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0: 9:32.
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1: 10 e 1.
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4: Até lá.

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1: 10h32.
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1: Que horas?
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1: Meia-noite um.
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1: Meia-noite 42.
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1: 1 hora.
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1: 2 e 2 ZYD 288 99,5
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0: O nome da música é Duas Taças.

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1: 3 e 6.
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1: 3:24.
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1: 4 e 4.
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Oi, me responde. Você tá aí? O que que tá acontecendo?

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1: A 327.

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1: 51.
2: Deus, nosso Pai, que sois todo poder e bondade, dai força àqueles que passam pelas provações, dai a luz àqueles que procuram a verdade, e ponde no coração do homem a compaixão e caridade. Deus, dá ao viajor a estrela guia, ao doente o repouso, a criança o guia, o órfão o pai. Senhor, que a vossa bondade se estenda sobre tudo o que criaste. Piedade, Senhor, para aqueles que não vos conhecem. Esperança para aqueles que sofrem. Que a vossa bondade permita aos espíritos consoladores derramarem por toda a parte a paz, a esperança e caridade. Deus, um raio, uma faísca do vosso amor pode abrasar a terra. Deixai-nos beber nesta fonte de bondade fecunda e infinita, e todas as lágrimas secarão, e todas as dores acalmar-se-ão. Um só coração, um só pensamento subirá até vós, como um grito de reconhecimento e amor. Como Moisés sobre a montanha, nós vos esperamos com os braços abertos. Ó bondade, ó beleza, ó perfeição, e queremos de alguma sorte merecer a vossa misericórdia. Deus, dai-nos a força de ajudar, o progresso espiritual, a fim de subirmos até vós. Dai-nos a caridade pura, dai-nos a fé e razão, e dai-nos a simplicidade que fará de nossas almas um espelho, onde refletirá a vossa divina imagem. Você, amigo e ouvinte da Liberal FM, acredite na força, no poder e no amor de Deus, para que possa se levantar todas as vezes que cair. Diga sempre a você mesmo: vou conseguir superar todas as dificuldades, serei um vencedor, pois sou filho do Deus vivo, o rei do universo.
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nasceu na Paraíba, lá num clima temperado. 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E passarinho deixa lembrança a todos amigos vaqueiros. 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
1: 5:26.
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0: 144.
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1: 6 e 3.
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1: 6h23.
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0: 6h43.
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1: 7 horas.
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0: Liberal FM, agora 7:32.
1: Repita a hora certa, 7:32.
0: Bom dia, segunda-feira, 24 de agosto de 2026. Começa agora pela Rádio Liberal FM, a primeira edição do Jornal da Liberal, numa apresentação de Chico César e Ana Paula Freitas. Bom dia, Chico.
1: Bom dia, Ana. E bom dia a todos os ouvintes do Jornal da Liberal de toda a região do Araripe.
0: E vamos aos principais destaques da edição de hoje.
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1: Detrans tem 90 dias para liberar transferência eletrônica de veículos.
0: Projeto triplica máximo de pontos na CNH motoristas profissionais.
1: Pé de meia. Pagamento tem início nesta segunda, 24 de agosto.
0: Redes de ensino são mobilizadas para melhorar a aprendizagem.
1: E no giro policial desse final de semana.
0: Uma discussão e briga em via pública terminou com adolescente esfaqueada na cabeça.
1: Polícia Militar detém motociclista flagrado com simulacro de arma de fogo e faca.
0: Homem é preso por roubo de R$4.000 mais uma moto.
1: PM apreende mais de 48 quilos de maconha.
0: Essas e outras em destaque a partir de agora no seu Jornal da Liberal, que começou e está no ar.
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0: Manhã, bem-vindas e bem-vindos ao nosso Jornal da Liberal em sua primeira edição, para iniciar muito bem mais uma semana, agradecendo pelo carinho, né? Um clima até agradável na nossa região, né? Não tá chuvoso, mas também não tá quente, né? Tá um clima mesmo para iniciar muito
1: bom
0: bem.
1: Clima, tá, né?
0: Essa segunda-feira
1: tá
0: poderia
1: gostoso,
0: permanecer
1: como diz o outro, né?
0: Assim, né? Se não abafar o tempo daqui para mais tarde, né?
1: Já que um bom também.
0: A gente olha nuvens bem carregadas por sinal, mas a gente sabe que ao longo do dia muitas mudanças, inclusive nesse final de semana, Chico, muita gente ou quase todo mundo recebeu um alerta.
1: Recebeu,
0: né? Eu também recebi.
1: Recebi pra beber água, né?
0: De alerta aí, umidade do ar baixa, né? E no sábado foi baixíssima, né? Em alguns pontos aqui no sertão do Arari. Foram dois alertas emitidos, a grande maioria recebeu desse domingo, né? E outros, o do sábado, né? Mas muita gente recebeu os dois avisos, aí informando que a umidade relativa do ar estava muito baixa e era preciso fazer a ingestão de água, né? Tanto que lá no Diz Líquidos era água.
1: É,
0: viu,
1: verdade,
0: Chico César?
1: E diz mesmo a mensagem, né, Ana?
0: Exatamente isso. E ainda deixa os dois números de emergência,
1: né,
0: para que as pessoas possam, em caso, né, de necessidade, também acionar ali os órgãos competentes.
1: Falando sol, o sol saindo, né?
0: O sol tá chegando, né? Bom dia para ele também. Bom dia, então. A vocês estamos chegando, tem muita informação, né, Chico?
1: Verdade, muita informação desse final de semana para você ficar por dentro do que aconteceu ou de a notícia de um momento também, viu? Já dessa manhã, que a gente destaca para você aqui no nosso jornal em sua primeira edição.
0: E o telefone?
1: 996-005000. É o nosso telefone aqui, que você pode interagir com a nossa bancada. Manda aí a partir de agora a sua mensagem de texto ou de voz.
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2: Liberal agora, 7:38.
3: 7:38.
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3: A gente chega com a nossa primeira nessa manhã de segunda-feira, falar sobre os DETRANs, que tem aí 90 dias para liberar transferência eletrônica de veículos.
2: Vamos entender, essa transferência eletrônica de veículos entre pessoas físicas deve ser liberada em todo o país até novembro. De acordo com a nova resolução do CONTRAN, o Conselho Nacional de Trânsito, né, os DETRANs têm 90 dias para se adaptarem ao novo sistema. O processo poderá ser feito todo pelo aplicativo CNH do Brasil, né, ali comprador e vendedor vão poder registrar a negociação, assinar a transferência, fazer o pagamento, Chico, e concluir a mudança de propriedade. Só a vistoria que continua presencial.
3: A norma cria, né, três modalidades de transferência. A convencional, que tem uma ou mais fases do processo com atendimento presencial, entrega física de documentos, entre outros. Exceto aí a vistoria que continua, como o Ana falou, para todos presencial. A segunda é a eletrônica, em que o processo pode acontecer no sistema digitalizado, com processamento de dados eletrônicos e assinaturas digitais, por exemplo. Por último, a transferência eletrônica custodiada.
2: Essa também ocorre, né, toda no sistema digital, mas tem um mecanismo que mantém em custódia o valor da negociação. O dinheiro só é liberado quando a transação for concluída, o que garante segurança aos envolvidos na venda. De acordo com a resolução do CONTRAN, a Secretaria Nacional de Trânsito vai monitorar a adaptação dos DETRANs nesses 3 meses e pode prorrogar o prazo, caso haja risco de paralisação, assim, dos serviços. E eu, Chico, particularmente, né, acompanhando essa matéria, como eu disse, né, a gente não entende de tudo, a gente tenta se adaptar e trazer o máximo de informações, mas algumas a gente também requer buscar outras alternativas, né? E aí, estudando um pouco, eu achei interessante a transferência eletrônica custodiada, porque ela meio que dá uma segurança, tanto para quem está vendendo, como para quem está comprando um veículo, já que o pagamento, né, essa transação eletrônica financeira, só é feita ao final do procedimento. Quando, digamos assim, passou o veículo para outra pessoa, está oficialmente legalizado via DETRAN, via CONTRAN, via seja lá qual for o órgão de regularização dos automóveis, aí sim o banco vai liberar esse pagamento, já que está resolvendo tudo no aplicativo do próprio DETRAN. Eu achei bem interessante essa modalidade,
3: importante,
2: viu, Chico?
3: Né? Importante, e para você que tem que se adaptar ainda, então vamos nessa. A gente está chegando, trazendo essa matéria para que você já fique por dentro de alguma coisa. E qualquer dúvida, você vai até o Ciretran aqui de Uricuri ou de Araripina para você tirar mais dúvidas ainda, né?
2: Ou nas credenciais, né, que vários municípios têm, né, alguns bancos credenciais, onde funciona, né, digamos assim, os pontos de apoio das Ciretrans aqui na nossa região do Araripe.
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3: Agora a gente fala do projeto que triplica máximo de pontos na CNH a motoristas profissionais.
2: A deputada federal Dani Cunha, né, apresentou na Câmara dos Deputados um projeto de lei que propõe elevar de 40 para 120 pontos o limite para a suspensão da Carteira Nacional de Habilitação CNH de motoristas que exercem atividade remunerada com o veículo. Projeto de lei 5.101/2026 altera o Código de Trânsito Brasileiro CTB e alcança categorias como caminhoneiros, taxistas, motoristas de aplicativo, condutores de transporte coletivo, entregadores e outros profissionais registrados com a indicação de exercício de atividade remunerada.
3: E pelo texto, o novo limite aí de 120 pontos seria aplicado independentemente aí da natureza das infrações acumuladas pelos motoristas. A proposta também modifica as regras aí do curso preventivo de reciclagem. O profissional poderia realizá-lo aí ao alcançar 100 pontos dentro de um período de 24 meses. A mudança representa

0: Uma ampliação significativa da tolerância ao acúmulo de pontos para quem depende aí da habilitação para trabalhar. A justificativa apresentada aí pela parlamentar é a de que esses profissionais passam muito mais tempo no trânsito do que os demais condutores e, por consequência, estão mais expostos à possibilidade de atuações.
1: Olha, apesar de elevar o limite de pontos, o projeto não elimina as punições específicas previstas para infrações que, por si só, resultam na suspensão da CNH. Segundo a justificativa da proposta, essas regras permaneceriam inalteradas. Segundo a deputada, esses profissionais permanecem diariamente expostos ao trânsito por períodos prolongados e percorrem distâncias muito mais superiores às dos motoristas que utilizam seus veículos principalmente para deslocamentos pessoais.
0: E essa maior exposição naturalmente aumenta a probabilidade, né, de autuações e infrações de natureza administrativa, muitas vezes sem relação direta com comportamento que representem elevado risco à segurança viária. Na Câmara, o texto aguarda distribuição às comissões temáticas antes de ir ao plenário.
1: Lembrando ainda, né, um projeto que está sendo analisado, né, enviado aí pela deputada à Câmara, Chico, né, que deve regulamentar toda a situação, dividir ali os trâmites legais, depois de votação específica vai ao Senado, se aprovado em duas votações, aí sim segue para a sanção presidencial. Até lá, pode ter certeza, acabou o ano de 2026. Eu particularmente não gosto desse tipo de projeto, Chico César. Você imagina, é triplicar. Eu sei que os caminhoneiros, né, os motoristas de táxis, né, de vans, como um todo, de aplicativos, eles estão mais expostos. Mas isso também, Chico, mostra o quanto que eles devem ter a responsabilidade. Você lembra que era 20 pontos, né? E aí, na gestão do presidente Jair Bolsonaro, esse número de pontos, ele dobrou, se não estou enganado, né, para os 40 pontos. E agora querer triplicar para 120 pontos, claro, não é para a população de um modo geral, apenas para quem trabalha como profissionais do trânsito, né, de um modo geral, dependem de seus veículos, digamos assim, para a sobrevivência do lar, mas 120 pontos, Chico, eu acho que faz com que muita gente acabe tendo um pouquinho mais, assim, digamos assim, vou maneirar um pouquinho mais, já que, né, as leis estão um pouco mais brandas. Então, assim, eu acho que de alguma forma pode ajudar, sim, mas de outra forma também a gente pode estar, de alguma forma, relaxando algumas coisas que foram tão importantes ao longo do tempo. A gente vê que ainda hoje a maioria, né, das pessoas que chegam, né, digamos assim, com fraturas expostas nos hospitais, são vítimas de acidente. Claro, ninguém diz qual foi a categoria, se foi por caminhão, por ônibus, por que quer que seja, mas ainda assim existem muitos, e tem alguns estados do nosso país, como é o caso de Minas Gerais, que é o que mais registra. A gente sabe que já é perigosíssimo as estradas ali, né, em Minas Gerais, e acaba que são coloca em risco ainda mais a população, viu, Chico?
0: Verdade, né? Chamada aí, como você citou na matéria, né, motoristas que exercem atividade remunerada de veículo, aliás, com veículo, né?
1: Com veículo, então, e não vai se aplicar, é para o país inteiro, a lei é para todos, né, Chico?
0: E o bom é que a gente traz sempre aqui o que o nosso parlamento, né, os nossos deputados estão fazendo lá em Brasília para poder criar leis e ou modificar, assim, as leis, né, que precisam no nosso país.
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0: Vamos falar sobre dinheiro, viu, Ana? Vamos falar sobre o pé de meia. Pagamento tem início hoje, dia 24.
1: Atenção, papais e mamães, nesta segunda-feira, 24 de agosto, está tendo início o pagamento de parcela mensal do programa Pé de Meia no valor de R$200. Além dessa parcela, né, quem se formou pela modalidade Educação de Jovens e Adultos, o EJA, né, no primeiro semestre desse ano de 2026, também vai receber a parcela de R$1.000 do incentivo Conclusão. Esse calendário de pagamento vai de 24 a 31 de agosto e é feito de forma escalonada de acordo com a data de nascimento do estudante.
0: Ó, e só lembrando que o Pé de Meia, né, oferece incentivo financeiro a estudantes do ensino médio de colégios públicos como forma de incentivo à permanência e também à conclusão aí dos estudos. O pagamento é feito pela Caixa Econômica Federal a cerca de 3,5 milhões de estudantes. As parcelas são creditadas enquanto a poupança Caixa Tem, aberta automaticamente pelo banco e em nome aí dos estudantes. Informações sobre o pagamento do benefício você confere no aplicativo Caixa Tem ou no site www.caixa.gov.br.
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0: Agora 7h47.
1: 7h47.
0: Ligando o sertão do Araripe através da notícia. Estamos nós aqui no nosso jornal em sua primeira edição. Fala sobre redes de ensino que são mobilizadas para melhorar a aprendizagem.
1: A gente traz informações do Ministério da Educação, MEC, que iniciou uma mobilização nacional para apoiar estados, municípios e o Distrito Federal na análise dos resultados do Índice de Desenvolvimento da Educação Básica, o IDEB 2025, e na definição de ações para melhorar a aprendizagem do ensino fundamental. A iniciativa Brasil Aprende Mais busca orientar decisões pedagógicas ainda neste ano, sem esperar, Chico, a próxima avaliação prevista para 2027. Cerca de 5,7 mil municípios foram avaliados e 442 tiveram média inferior a 5 nos anos iniciais do ensino fundamental.
0: É, Ana, e até 3 de setembro, o MEC realiza 27 reuniões técnicas com representantes das redes de ensino de 26 estados e também do Distrito Federal. A partir dos dados, gestores vão poder identificar desafios, definir prioridades e elaborar ou revisar planos de ação. O Ministério também disponibiliza painéis interativos, relatórios, guias e outros instrumentos para apoiar gestores, coordenadores pedagógicos e também professores.
1: Olha, entre 8 e 11 de setembro, as redes vão poder realizar o dia D para analisar os resultados do IDEB nas escolas. Depois, o MEC acompanha as ações e pode direcionar formação, apoio técnico e financeiro. Além, Chico, de fortalecer avaliações da aprendizagem, a proposta é permitir que as escolas ajustem o planejamento conforme os resultados obtidos até o próximo ciclo de avaliação previsto para 2027.
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0: A gente continua a deixar você muito bem informado. Fala sobre o INSS que autoriza consignado sem biometria. Quem pode contratar e como funciona?
1: É, Chico, vamos trazer então essas informações aqui no nosso Jornal da Liberal, também em sua primeira edição, para falar aposentados e pensionistas do INSS, né, que não possuem biometria disponível nas bases governamentais para validação da identidade, que voltaram a ter uma alternativa para contratar empréstimo consignado. Nesses casos, a autorização da operação poderá ser feita pelo aplicativo Meu INSS, com login na conta gov.br e utilização dos dados bancários do beneficiário. A mudança está na Instrução Normativa 213, publicada no Diário Oficial da União em 19 de agosto. A regra altera os procedimentos para autorização de descontos de empréstimos consignados nos benefícios pagos pelo INSS e entrou em vigor na data de sua publicação.
0: E lembrando, viu, que a biometria facial, porém, não deixou de ser utilizada, viu? A nova regra cria uma alternativa específica para os casos em que não existe aí biometria nas bases governamentais que permita validar a imagem do titular do benefício. O problema afetava, por exemplo, beneficiários que não possuem registros disponíveis para esse tipo de validação, como CNH digital ou título de eleitor biométrico, sem uma imagem nas bases utilizadas pelo governo. O segurado poderia ficar impedido de concluir a autorização do crédito, mesmo que quisesse contratar o empréstimo.
1: Olha, Chico, e lembrando que nos casos previstos pela nova regra, o beneficiário poderá autorizar a operação pelo aplicativo Meu INSS e para isso deverá acessar a plataforma com sua conta gov.br e utilizar os dados da conta bancária. A alternativa não significa que qualquer aposentado ou pensionista poderá escolher livremente entre a biometria facial e esse outro procedimento. Ela se aplica, Chico, quando não houver biometria disponível nas bases governamentais para a validação exigida pelo INSS.
0: É, e a instrução aí, normativa número 213, né, também mantém uma regra para benefícios concedidos mais recentes. Os benefícios concedidos a partir de 1º de abril de 2019 permanecem bloqueados para contratação de crédito consignado durante os primeiros 90 dias, contados a partir da data de concessão. Depois desse período, o beneficiário poderá solicitar o desbloqueio para contratar o crédito, seguindo assim os procedimentos disponíveis no Meu INSS.
1: E a norma também estabelece prazo para as operações de portabilidade do crédito consignado. A instituição financeira que propuser a transferência deverá confirmar a operação em até 20 dias após a autorização do titular do benefício. Caso isso não aconteça dentro do prazo, a operação será cancelada. Outra mudança prevê que os descontos e os respectivos repasses poderão ser interrompidos caso né, as instituições consignatárias deixem de enviar os documentos ou as informações exigidas pelo INSS.
0: Os bancos também deverão aí encaminhar os dados estruturados referentes aí ao depósito dos valores das operações de crédito consignado em até 7 dias úteis, após assim a contratação. A nova regra cria, assim, uma alternativa para beneficiários que ficaram aí sem acesso ao consignado por não possuir biometria disponível nas bases governamentais, sem eliminar a exigência de validação de identidade prevista para as operações.
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0: Agora 7h53.
1: 7h53.
0: Os deputados propõem sistema para rastrear emendas parlamentares na saúde.
1: A deputada Adriana Ventura e Gilson Marques apresentaram um projeto de lei que cria um sistema nacional para reunir e dar transparência às informações sobre emendas parlamentares destinadas à saúde. Projeto de lei 5.111/2026 prevê que os dados sejam disponibilizados gratuitamente em uma plataforma pública. Pela proposta, o Sistema Nacional de Informações sobre emendas parlamentares na saúde deverá concentrar informações sobre todas as modalidades de emendas que destinem recursos federais para as ações e serviços do Sistema Único de Saúde, que é o SUS.
0: Pois é, e a base, né, deverá informar quem apresentou a emenda, o exercício financeiro e também os valores destinados, empenhados, liquidados e pagos. Também deverão aparecer o estado ou município beneficiado, a instituição que recebeu o recurso, o estabelecimento de saúde atendido, quando houver, e a finalidade da verba. O texto ainda prevê informações sobre a relação da emenda com as metas dos planos de saúde locais, os resultados alcançados, a execução física e financeira e também a prestação de contas. E os dados deverão respeitar as regras de proteção de dados pessoais.
1: Lembrando que um dos principais pontos do projeto é a criação de um identificador único para acompanhar cada emenda durante todo o percurso do recurso. A ferramenta deverá permitir a ligação entre a indicação parlamentar, o empenho, a liquidação, o pagamento, o instrumento de repasse, a execução do objeto e, quando exigida, Chico, a prestação de contas. O sistema seria mantido pela União em articulação com estados, Distrito Federal e municípios, e essa proposta determina ainda que sejam priorizadas bases de dados já existentes para evitar a duplicação de registros e novas exigências de envio de informações também aos gestores.
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0: E a deputada Leila Barros quer garantir direito de consertar produtos sem perder garantia, viu?
1: Olha, Chico, um projeto aí em análise no Senado pretende criar no Brasil um marco legal para o chamado direito ao reparo, garantido ao consumidor a liberdade para consertar produtos em assistências independentes ou até por conta própria, sem perda automática da garantia. De autoria da senadora Leila Barros, projeto de lei 5.092/2026 alcança equipamentos eletrônicos, eletrodomésticos, máquinas industriais e agrícolas, veículos automotores e outros bens móveis, além de obrigar fabricantes a facilitar o acesso a peças, manuais, informações técnicas e ferramentas necessárias ao diagnóstico, também à manutenção.
0: A proposta busca enfrentar uma situação recorrente aí para consumidores: a dependência da rede autorizada do fabricante para determinados consertos, seja pela dificuldade de encontrar componentes, seja pela falta de acesso a softwares, códigos, especificações ou informações técnicas. O texto estabelece que a escolha de uma oficina ou reparador independente não poderá, por si só, provocar a perda da garantia legal ou contratual.
1: Lembrando que, para isso, deverão ser utilizados componentes compatíveis com as especificações técnicas do fabricante, não poder exigir, né, ou melhor, existir relação entre o reparo realizado e o defeito posteriormente apresentado pelo produto. O projeto vai além das relações tradicionais de consumo. A proteção também alcançaria profissionais autônomos, microempreendedores individuais e microempresas que utilizam esses bens principalmente como instrumento de trabalho ou geração de renda.
0: A justificativa cita, entre outros, motoristas de aplicativo, entregadores, taxistas, transportadores autônomos e produtores rurais. Pelo projeto, fabricantes deverão disponibilizar as informações estritamente necessárias ao diagnóstico e reparo, incluindo aí manuais, especificações técnicas, softwares de diagnóstico, códigos de acesso relacionados ao funcionamento normal do produto, atualizações e correções aí, né, de firmware e também de documentação técnica. no Senado, o texto aguarda despacho às comissões temáticas antes de ir a plenário.
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0: Chegando ao nosso último desse primeiro bloco de informações, abandono de incapaz com lesão grave ou morte pode virar crime hediondo.
1: É, Chico, o deputado professor Reginaldo Veras apresentou um projeto que inclui entre os crimes hediondos o abandono de incapaz quando a conduta resultar em lesão corporal grave ou morte. Projeto de lei 5.120/2026 altera a lei dos crimes hediondos para acrescentar as duas formas qualificadas de abandono de incapaz previstas no Código Penal. A mudança não alcança a modalidade simples do crime. Atualmente, abandonar uma pessoa que esteja sobre cuidado, guarda, vigilância ou autoridade e que não consiga, né, de se proteger dos riscos do abandono é punido com os dois, aliás, e que não consiga, né, se proteger dos riscos do abandono é punido com os 2 a 5 anos de reclusão.
0: E se houver lesão corporal grave, a pena sobe para 3 a 7 anos. Em caso de morte, varia de 8 a 14 anos. O projeto não altera essas penas. A proposta endurece o tratamento dado aos dois casos mais graves ao classificá-los como hediondos. A legislação prevê, né, para crimes dessa natureza, restrições como a impossibilidade de concessão de fiança, anistia, graça e também indulto. Na justificativa, Veras afirma que o abandono de incapaz atinge pessoas, né, em situação de especial aí, de vulnerabilidade, citando crianças, idosos, pessoas com deficiência e também pessoas enfermas.
1: E aí, Chico, segundo o deputado, há casos em que vítimas são deixadas sem assistência, alimentação, abrigo ou proteção, com consequências para a integridade física e psicológica e possibilidade de morte. O parlamentar afirma que a proposta busca dar tratamento penal mais rigoroso aos casos em que o abandono produz consequências de maior gravidade. Para ele, né, a classificação como crime hediondo reforça a proteção de pessoas vulneráveis e a responsabilidade de quem exerce sua guarda, vigilância ou até mesmo cuidado.
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1: Liberal agora 7:59.
0: 7:59.
1: Não sai então daí, tem intervalo e a gente volta já.
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1: E claro, a gente traz sempre as informações no nosso Jornal da Liberal, seja em sua primeira, seja em sua segunda edição. 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
4: Liberal agora, 8:07.
5: 8:07.
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4: A gente segue trazendo a notícia e a informação aqui no nosso Jornal da Liberal.
5: Olha, agora a gente traz em destaque aí o resultado da Mega Sena do sorteio deste domingo. A aposta simples de Blumenau levou aí prêmio de 57 milhões de reais.
4: Uma aposta simples de Blumenau Santa Catarina acertou as 6 dezenas do concurso, né, 3.048 da Mega Sena, realizado nesse domingo, dia 23. O vencedor recebeu um prêmio de mais de 57 milhões de reais e os números sorteados foram 02, 06, 27, 39, 44 e 50. Lembrando, né, que mais de 4 mil apostas garantiram premiações parciais, sendo 5 acertos na quina, 76 apostas ganhadoras com prêmios de mais de 34 mil reais cada e 4 acertos na quadra com 4.346 apostas ganhadoras de quase 1 mil reais.
5: Só lembrando que o próximo sorteio será realizado amanhã, terça-feira 25, com o prêmio estimado em 3,5 milhões de reais. As apostas podem ser feitas até as 8 horas, horário de Brasília, no dia do sorteio das loterias de todo o país. É para o bolão. O sistema fica disponível até as 8:30 no portal Loterias Caixa e também no aplicativo Loterias Caixa.
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5: Bom, você estava aguardando para a gente falar sobre o Simples Nacional? Bom, a gente chega agora trazendo que empresas devem antecipar a opção aí para setembro de 2026.
4: É, Chico César, micro e pequenas empresas que pretendem ingressar no Simples Nacional em 2027 terão de se antecipar. Pela nova regra do Comitê Gestor do Simples Nacional, pedido deverá ser realizado entre 1º e 30 de setembro de 2026, em vez de janeiro. A mudança, né, está aí relacionada, né, à adaptação do regime à reforma tributária e à inclusão do imposto sobre bens e serviços e da contribuição sobre bens e serviços. A opção terá efeitos a partir de 1º de janeiro já de 2027. Quem solicitar adesão em setembro poderá desistir até 30 de novembro de 2026. O cancelamento será definitivo para o ano de 2027.
5: E as empresas poderão aí permanecer no Simples Nacional e optar pelo recolhimento do IBS e também da CBS, né, pelo regime regular. Para o primeiro semestre de 2027, essa escolha deverá ser feita em setembro de 2026. Haverá nova possibilidade de opção entre 1º e 31 de março do ano que vem, com efeitos aí no segundo semestre. A decisão pode ter impacto principalmente para empresas que vendem para outras pessoas jurídicas, devido aí à possibilidade de geração e aproveitamento de créditos tributários. Por isso, devem ser considerados fatores como perfil dos clientes, fornecedores, formação de preços e também fluxos de caixa.
4: Olha, lembrando que as empresas que já estão no Simples Nacional, em regra, não precisam solicitar novamente a permanência. Ainda assim, é recomendável verificar a situação fiscal para identificar possíveis pendências que possam comprometer a continuidade no regime. Para o microempreendedor individual MEI, o calendário não muda. A opção pelo CIMEI, né, continuará sendo realizada realizada em janeiro. Empresas abertas entre outubro e dezembro de 2026 terão regras específicas, com possibilidade de opção pelo Simples no momento da inscrição do CNPJ e efeitos para 2026 e 2027, conforme as condições estabelecidas.
5: E o CGSN, né, também adiou para 1º de novembro de 2026 a obrigatoriedade aí de emissão da nota fiscal de serviço eletrônico, né, pelo emissor nacional para empresas aí do Simples Nacional. O prazo anterior era 1º de setembro. A recomendação é que empresas aproveitem o período aí para testar sistemas, conferir integrações e ajustar procedimentos fiscais. Com as mudanças, setembro se torna um período estratégico para o planejamento tributário das micro e pequenas empresas. A análise antecipada aí pode ajudar o empresário a escolher a alternativa mais adequada para 2027 e evitar problemas no início do novo ano fiscal.
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5: Agora 8:11.
4: 8:11.
5: Vamos falar agora sobre a rede estadual que inicia amanhã transferências internas para o ano letivo de 2027.
4: É, o governo de Pernambuco, por meio da Secretaria de Educação, inicia nesta terça-feira 25 o processo de transferências internas para o ano letivo de 2027 da rede estadual de ensino. A iniciativa é destinada aos estudantes já matriculados que desejam solicitar a transferência para outras unidades de ensino com vagas destinadas ao 7º, 8º e 9º ano do ensino fundamental e ao 2º e 3º ano do ensino médio. O sistema estará disponível a partir das 7 horas e o cadastro deve ser realizado até o dia 31 de agosto pelo Sistema de Informações da Educação de Pernambuco, CIEP, no site www.ciep.educacao.pe.gov.br.
5: E para o ano letivo de 2027 estão aí sendo disponibilizadas 23.693 vagas remanescentes nas séries destino, distribuídas entre todas as regiões do estado. Desse total, 3.206, né, dessas vagas estão aí no Recife, 4.929 nos demais municípios da região metropolitana e 15.558 no interior, contemplando assim as regiões da Zona da Mata, Agreste e Sertão. Todo total, aliás, do total de vagas de transferência disponíveis, 3.861 são para o ensino fundamental, anos finais, e 12.328 para o ensino médio. Também estão sendo ofertadas 7.504 vagas para a educação de jovens e adultos, o EJA.
4: E para realizar a transferência, é necessário efetuar o autocadastro no CIEP. Para os estudantes menores de 18 anos, é importante destacar que o CPF do responsável cadastrado na escola deve ser o mesmo do responsável que fará a solicitação de transferência. Os pais que estiverem em dúvida se já possuem ou não esse cadastro, ou que tenham quaisquer outras dúvidas, podem entrar em contato com a central de atendimento pelo telefone 0800-286-0086, 0800-286-0086.
5: E ao final aí do processo de escolha da escola, será emitido um comprovante. Esse comprovante deve ser apresentado no ato da efetivação da matrícula, junto com os demais documentos de matrícula, diretamente na escola destino, entre os dias 4 e 15 de janeiro do ano que vem, considerando que o processo de transferência é condicionado à existência de vagas na escola destino, na hipótese de as vagas disponíveis já terem sido ocupadas. O estudante, né, terá aí seu direito de permanência assegurado na escola em que já estuda. Vale salientar que as escolas técnicas estaduais não estão aí inseridas neste processo, pois o ingresso nessas unidades é feito inscrição e processo seletivo.
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5: A maioria das cidades pernambucanas ainda não possui uma política estruturada.
4: É, segundo Tarsila Lins, gerente de fiscalização da cultura e cidadania do Tribunal de Contas de Pernambuco, né, dizem que os resultados mostraram que a estruturação das políticas não está necessariamente relacionada ao tamanho dos municípios. Embora, né, a grande maioria das cidades pernambucanas ainda não possua uma política estruturada de proteção à mulher, a variedade do porte dos municípios mais bem avaliados demonstra que o avanço nessa política depende mais de conhecimento e interesse dos gestores para sua institucionalização do que do tamanho das cidades.
5: O levantamento também alerta para a subnotificação aí dos casos de violência para o TCE, no caso, ausência de registros elevados de feminicídio ou de violência de gênero, não deve ser utilizada como justificativa para reduzir aí a estrutura da rede de proteção. De acordo com dados do Fórum Brasileiro de Segurança Pública de 2026, citados pelo Tribunal, Pernambuco ocupa a quinta posição no país em número absoluto de feminicídios, atrás de São Paulo, Minas Gerais, Rio de Janeiro e também da Bahia.
4: Olha, o ICM Proteção à Mulher foi criado pelo TCE Pernambuco para permitir que gestores identifiquem as principais deficiências de cada município e estabeleçam prioridades para o planejamento e a implementação de políticas públicas voltadas ao enfrentamento da violência contra a mulher. Os dados individualizados dos municípios podem ser consultados no painel disponibilizado pelo Tribunal de Contas de Pernambuco.
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5: Olha, a Secretaria de Cultura de Pernambuco publica edital com investimento para ações culturais nas escolas.
4: A Secretaria de Cultura de Pernambuco publicou o edital Chico de Chamamento Público 023-2026, que integra o projeto Arte e Cultura na Educação de Tempo Integral em Pernambuco, em parceria com os Ministérios da Cultura e da Educação e com a coparticipação da Secretaria de Educação de Pernambuco. A iniciativa destina 968,4 mil à seleção de 84 propostas culturais de caráter formativo que serão realizadas em 50 escolas da rede estadual, distribuídas pelas quatro macro-regiões do estado.
5: É, Ana, e as inscrições, elas são gratuitas, viu? E estarão abertas de 28 de agosto a 6 de setembro, exclusivamente pela plataforma Mapa Cultural de Pernambuco. Esta ação aí busca fortalecer a presença da arte e da cultura no cotidiano das escolas de tempo integral, ampliando o repertório dos estudantes e aproximando a comunidade escolar dos saberes e das identidades dos territórios pernambucanos. A cultura é parte essencial da formação aí dos nossos estudantes e da maneira como eles se relacionam com o mundo.
4: Ao levar, né, essas expressões para as escolas, enriquecemos a vivência de crianças e jovens e contribuímos para o reconhecimento e a valorização da diversidade cultural de Pernambuco. Destaca assim a secretária de Cultura de Pernambuco em exercício, Ana Paula Jardim. Essa conexão com os diferentes territórios pernambucanos também se reflete na distribuição das escolas contempladas pelo projeto. Das 50 unidades, Chico, participantes, 32 estão no sertão, 4 no Agreste, 8 na Zona da Mata, 4 na região metropolitana e 2 no Recife.
5: E as ações serão aí desenvolvidas a partir de 4 categorias: história e cultura afro-brasileira e indígena, vivências com mestres e mestras das culturas populares e tradicionais, promoção da leitura, da escrita, né, criativa e também da literatura no ambiente escolar, e audiovisual aí, cinema e cultura digital. As propostas poderão incluir oficinas, né, rodas de conversa, vivências com mestres e mestras, né, saraus, atividades de escrita criativa, cineclubes, mostras de filmes e também ações de produção audiovisual com celular.
4: Lembrando que na categoria História e Cultura Afro-Brasileira e Indígena serão selecionadas 37 propostas com investimento de de 407 mil reais. Vivências com mestres e mestras da cultura, né, ou das culturas populares e tradicionais, contará com 25 propostas e 275 mil. Para a promoção da leitura, da escrita criativa e da literatura no ambiente escolar, serão selecionadas 13 propostas com 182 mil. Já audiovisual, cinema e cultura digital terá 9 propostas com investimentos de 104,4 mil reais.
5: E cada proposta contemplada será executada em um bloco formado aí por duas escolas. Os valores previstos já incluem as despesas necessárias à realização aí das atividades, como deslocamento, hospedagem, alimentação, aquisição de materiais e demais custos relacionados à execução. As ações deverão ocorrer entre novembro de 2026 e 30 de junho do ano que vem, conforme a disponibilidade das unidades escolares e o planejamento das atividades.
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5: E mutirão oferta 500 oportunidades de emprego para pessoas com deficiência em todo o estado.
4: Mutirão de oferta de cerca de 500 oportunidades de emprego voltadas para pessoas com deficiência, PCDs, acontece em todas as regiões de Pernambuco, né, nesta semana. O dia D da PCD é uma ação integrada de orientação profissional, serviços públicos e informações sobre direitos deste público, que será realizado entre os dias 24, começando hoje, até o próximo dia 28 de agosto, na sexta-feira.
5: É, Ana, e ao longo do período, a campanha acontecerá nas 5 casas do trabalhador de Pernambuco, nas unidades no Recife e também Igaraçu, região metropolitana da capital, em Caruaru e Garanhuns, no Agreste, e Serra Talhada, no Sertão. Entre os segmentos profissionais disponíveis estão construção civil, auxiliar de limpeza, vigilância, auxiliar de linha de produção, atendente de lanchonete, atendente de loja e farmácia e também auxiliar administrativo hospitalar, além de serviços de orientação profissional. Também serão realizadas atividades de conscientização sobre os direitos das pessoas com deficiência.
4: E em todos os dias de atendimento, as atividades terão início às 9 horas, segundo a Secretaria de Desenvolvimento Profissional e Empreendedorismo de Pernambuco, a SEDEP, responsável pela ação, em parceria com a Secretaria de Justiça, Direitos Humanos e Prevenção à Violência. E a gente vai saber também algumas ações, né, que serão realizadas nas cidades, além dos horários.
5: É, Ana, hoje, segunda-feira, 24, na Casa do Trabalhador do Recife. O endereço é na Rua da Aurora, 425, Boa Vista, no centro da capital.
4: Na terça-feira, na Casa do Trabalhador de Serra Talhada, no Sertão, situada na Rua Enoque Inácio de Oliveira, 1312, Nossa Senhora da Penha.
5: Na quarta-feira, 26, na Casa do Trabalhador de Caruaru, no Agreste, situada na Rua Floriano Peixoto, 147, centro da cidade.
4: Na quinta-feira, 27, na Casa do Trabalhador, Garanhuns, também no Agreste, o endereço é Avenida Mauri de Medeiros, 20, em Heliópolis.
5: E fechando assim na sexta-feira 28, o último dia de campanha, o mutirão será realizado na Casa do Trabalhador de Garaçu, no Grande Recife. E o endereço é na rua aí, Fábio Corrêa, 220, né, Saramandaia.
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4: Liberal 8:22.
5: 8:22.
4: Intervalo já as policiais.
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4: Liberal agora 8 horas e 23 minutos. 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
4: Liberal agora, 8:29.
5: 8:29.
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5: E a gente chega com o noticiário policial desse fim de semana. Discussão e briga em via pública terminam com a adolescente esfaqueada na cabeça.
4: Uma discussão entre mulheres terminou em agressão física e esfaqueamento na manhã deste sábado no centro de Araripina, no sertão do Araripe. Uma adolescente de 16 anos foi atingida por um golpe de faca na região da cabeça após se envolver em uma briga, né? De acordo com informações dos boletins da Polícia Militar e da Polícia Civil, o crime ocorreu por volta das 8:15 da manhã.
5: A vítima estava na via pública e né, em um grupo aí de pessoas que consumia bebidas alcoólicas. Em determinado momento, a agressora, que apresentava visíveis sinais de embriaguez, iniciou uma discussão com a menor por motivos ainda não esclarecidos. A discussão evoluiu para uma luta corporal e, durante a briga, a acusada puxou uma faca e desferiu um golpe contra a cabeça da adolescente, fugindo do local logo em seguida.
4: A jovem foi socorrida por populares e levada para a unidade de pronto atendimento de Araripina, onde deu entrada acompanhada pela mãe. Segundo a equipe médica, a paciente recebeu os cuidados necessários e não corre risco de morte. Ela passou por exames para a confecção de um laudo traumatológico que determinar a gravidade real da lesão.
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5: PM apreende mais de 48 quilos de maconha.
4: Olha, equipes do 2º BESP apreenderam cerca de 48 quilos e 600 gramas de uma substância análoga à maconha no sábado, durante a operação na zona rural de Dormentes, no sertão do estado. Os policiais receberam informações sobre uma possível colheita de cannabis ativa ali no sítio Cabana e seguiram até a localidade. No entanto, ao chegarem ao ponto indicado, constataram que a plantação já havia sido colhida e, durante as buscas, foram encontrados 4 sacos com aproximadamente 48 quilos e 600 da droga.
5: A equipe continuou as diligências e identificou rastros que levaram aí a uma segunda propriedade. No local, os policiais localizaram mais de 4 quilos de sementes de maconha e 600 gramas de raízes da planta, além de uma motocicleta com restrição aí de roubo e furto ou furto. Todo o material foi apreendido e a motocicleta recuperada. A ocorrência aí foi encaminhada à Delegacia de Polícia Civil de Petrolina, onde foram adotadas as medidas legais cabíveis.
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5: Homem é preso em Salgueiro por roubo de R$4.000 em moto.
4: A polícia militar deteve na noite da sexta-feira, no sítio Quixaba 1, em Salgueiro, um homem suspeito de participação em um assalto a uma residência localizada na Serra do Inácio, na zona rural de Araripina. O crime aconteceu no dia 14 de agosto, por volta das 13 horas, quando dois indivíduos armados com uma espingarda calibre 12 invadiram o imóvel e roubaram R$4.000 em espécie e uma moto Honda Bros 160, ano 2025-2026.
5: E segundo a polícia, ao ser, né, detido na sexta feira em Salgueiro, o suspeito confessou participação no assalto, admitindo que subtraiu o dinheiro e também a moto mediante ameaças com arma de fogo. Ao ser indagado sobre o paradeiro aí da espingarda, ele informou que ela tinha sido deixada no município de Santa Filomena e na região aí onde o assalto aconteceu.
4: Os PMs do 8º BPM repassaram a informação para os policiais do 7º BPM sediado em Ouricuri, que fizeram diligências e localizaram a arma com 7 munições intactas. O homem foi levado à Delegacia de Polícia Civil de Salgueiro, que abriu um inquérito para investigar a participação no crime.
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5: A nossa última dessa primeira edição. Polícia Militar detém motociclista flagrado com simulacro de arma de fogo e faca.
4: Foi por volta das 22h10 da sexta-feira, um motociclista que estava trafegando com um simulacro de arma de fogo na cintura e uma faca em uma mochila foi detido por policiais militares do 8º BPM no bairro do Imperador, em Salgueiro. E conforme o boletim de ocorrência, os policiais estavam fazendo patrulhamento ostensivo quando foram informados que o indivíduo estaria portando uma arma de fogo na referida localidade.
5: Os PMs abordaram o suspeito em uma moto Honda CG 160 Titan e constataram que ele portava um simulacro de pistola, além da faca na mochila. O rapaz foi conduzido à Delegacia de Polícia Civil da cidade com o material apreendido e também submetido a um TCO, que é o termo circunstanciado de ocorrência.
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4: Mais informações ao meio-dia na segunda edição do Jornal da Liberal, também no seu Honda 99.
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5: Chegamos ao final da primeira edição do Jornal da Liberal dessa segunda-feira, 24 de agosto, pela 99,5 Rádio Liberal FM.
4: Sede Pubi, Rua da Matriz, número 50, primeiro andar no centro.
5: Sucursal em Ouricuri, Avenida Fernando Bezerra, 419, primeiro andar centro.
4: Uma produção do Departamento de Jornalismo da Liberal FM.
5: Com direção-geral de Neto Rodrigues.
4: Direção de programação, doutora Lorena Kelly.
5: Amanhã, às 7h30 da manhã, você acompanha o Jornal da Liberal em sua primeira edição.
4: Como eu disse, estaremos de volta ao Jornal da Liberal, segunda edição.
5: A apresentação de Ana Paula Freitas.
4: E também do Chico César.
5: Na sequência, vem aí o Berg no Manhã Liberal.
4: Obrigada a todos pela companhia. A gente se encontra ao meio-dia na segunda edição do Jornal da Liberal, inclusive hoje, batendo um papo com a presidente e também com a advogada aí da MUPA, Mães Unidas por Amor, que são crianças aí, né, com autismo, entre outras. E a gente vai trazer também aqui todas as informações nesse bate-papo legal, o meio-dia na segunda edição do Jornal da Liberal. Até lá.
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2: E aí, meu povo, tá todo mundo pronto e preparado para mais uma semana? Da manhã, mais 40 minutinhos. Estamos chegando, hein? Nessa super segunda-feira, dia 24 de agosto de 2026. Agosto emplacou aí 24 dias em uma fração de segundos, né? Até que tá passando rápido, viu? Agosto, de fato, é conhecido aquele mês em que parece que passa 365 dias e não termina o mês de agosto, né? Mas esse ano parece que foi diferente, né? E aí, tudo legal, bacana, maravilha? Todo mundo pronto pra mais uma semana? Aí tem gente que responde: não, eu não estou pronto. Eu não estou em condições. Mas a partir de agora, pedimos para que Deus

decisões, em todos os nossos pensamentos. Vamos entregar a nossa semana a Ele. Muito bom dia para você que já está no trabalho, para você que está em casa, onde quer que você se encontre. A partir de agora, ao

10 da manhã, mais 41 minutos. Muito bom dia, muito prazer. A partir de agora sou eu, hein? Berg Diel contigo, aqui nos comandos da sua melhor. Chegou a semana mais esperada para o povo de Ipubi. Festa de agosto em Ipubi, com transmissão exclusiva da Rádio Liberal. Mas esse cara aí

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Tem uma pessoa que fez bem no passado e você lembra dessa pessoa assim, ó.

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1: Vamos lá, tudo de volta, Liberal da Manhã, 9 da manhã pontualmente. Olha, o SBT vai exibir episódios raros e versões inéditas de Chaves na TV. O SBT vai exibir episódios raros de Chaves. Parte do material foi localizado no acervo da emissora, restaurada e tratada como tecnologia para voltar ao ar. A seleção reúne dublagens originais, redublagens inéditas e capítulos que não estão disponíveis nas plataformas de streaming em uma programação especial de 45 anos do SBT. Entre os destaques estão o episódio que conta... Quem com catapora ferve, com catapora será ferido. E será exibido na íntegra agora, essa semana. Comercializado pela Televisa, com cortes desde 1992. O capítulo será exibido completo pela primeira vez na televisão em 34 anos. A programação também inclui versões inéditas de episódios conhecidos pelos fãs. Um Finíssimo Tecido será exibido com a segunda dublagem de 1990. A primeira versão foi feita em 84, enquanto a redublagem nunca tinha sido exibida na televisão. Então os fãs, assim como eu, de Chaves... vão poder acompanhar alguns episódios raros no SBT nos 45 anos de comemoração.
2: Bom dia, Liberal, bom dia.
1: Liberal, 9 horas da manhã, 2 minutos, eu volto já já.
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0: você aí da cidade de Santa Cruz, a venerada Lenilson. Estamos lá no sítio Queimadas.
1: Você demorou demais, achei outra pessoa.
0: Ah, minha amiga, esse final de semana teve festa lá na Vazinha, teve Mano Walter, o Willie Vaqueiro. Turbilhão de gente, viu? Foi pegado, meu amigo, lá. Um abraço bem especial, um nosso muito bom dia. Beijo pra Cris. Cris sempre tá aí acompanhando a nossa sintonia, né? Lá na cidade de Araripina, um cheiro, Cris. Obrigado pelo carinho. Sempre, sempre, antes de começar o programa, tanto quando é eu como a Chico César, ela manda mensagem cedinho. Soberg, vou começar aqui os afazeres do dia a dia, mas já estou aqui conectada na Rádio Liberal. Tô acompanhando a programação. Não esqueça de mim. Obrigado, viu, Cris? Deus abençoe sempre o seu dia. É você de Ipubi. Estamos na semana mais aguardada do ano. E a semana da festa de agosto em Ipubi. É a festa que promete aí grandes emoções e grandes atrações estarão passando lá por a cidade de Ipubi, na festa mais tradicional do seu município. É a festa de agosto em Ipubi. E com toda certeza, reúne gente de toda a região. Na programação, no dia 27 tem o Mário Batista, tem Pedrinho Pegação e tem Vitor Fernandes. No dia 28 tem Xande Avião, Marcelo e Rayane e a Rede Ouro. E no dia 29 tem Zé Vaqueiro, Kiko Chicabana e Tatiguel. E no dia 30, no domingo, tem o tradicional Festival da Cervejacom Caninana do Forró e Jefinho Barreto.

0: com qualidade sensacional da Rádio das Grandes Transmissões, a sua liberal. 9:21, já a gente tá de volta. Será que Kleber tá me ouvindo hoje, hein? Será que Kleber tá trabalhando, tá aí no sítio? Daqui a pouquinho ela deve mandar mensagem aí pra gente dizendo o seu paradeiro hoje, né? Ontem ela não tava de plantão, sábado e domingo ela não tava. Então pode ser que hoje ela esteja de plantão, né? Bloco comercial e a gente volta já com muito mais pra você.
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0: Essa é com o seu desejo. Golpe de uma boca só. 9 da manhã, em 9 minutos. Ô, Luquinhas, hoje sai, viu? Hoje sai, produção.
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0: 9h42. 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
4: Vamos lá, estamos de volta. Naquele momento em que a gente para e volta ao tempo para trazer uma música que marcou época. E a música escolhida do Baú da Liberal de hoje, ela foi lançada lá em dezembro de 1977 no álbum O Dia em que a Terra Parou. Essa música ela foi composta por Raul em parceria com Cláudio Roberto e a letra ela fala sobre a liberdade de pensamento, a autenticidade e a recusa aos padrões impostos pela sociedade, transformando o próprio Raul no maior símbolo da contracultura brasileira. Lançada pela Warner Music Brasil, a canção virou um hino de resistência pacífica e marcou para sempre a identidade artística de Raul Seixas. Maluco Beleza.

0: só leite mantém o corpo hidratado por mais tempo que água. Você sabia disso? Leite também ajuda na hidratação. Por ser composto majoritariamente por água e conter nutrientes como proteínas, ele pode contribuir para manter o organismo hidratado e em alguns estudos apresentou maior retenção de líquidos do que a própria água em determinadas condições. Isso não significa, porém, que ele substitua a água no dia a dia. A água continua sendo a principal escolha para a hidratação. Mas que os dois são bons, ninguém pode negar, né? E aí? Já bebeu seu leite hoje? Já bebeu sua água hoje? Já se hidratou hoje? Se cuidou direitinho? Se cuide, viu? Hoje o sol resolveu dar as caras logo cedo, então passa o protetor solar, passa um cremezinho hidratante na pele. Temos alerta, viu? Que os próximos dias serão aí muita, mas muita temperatura, muito quente. Então, se você puder, cuide-se. Faça protetor solar, faça um hidratante corporal, beba muita água para você estar se cuidando desse calorzaço que promete aí nos visitar na próxima semana, hein? Amanhã, 3 minutos, 10:03, eu volto já.
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Especial pra meu irmão Luquinhas, lá na RL Automotiva. Meu amigo Marrom, curte pinturas. Só dá umas olhadas, tá passando. Essa daí foi a pedidos da Mi, Michele, hein? Zezé de Camargo e Luciano, discutidas. Ah, agora sim, viu, Luquinhas?

0: é de Jorge Vecilo, mas a música é de Thier. Essa daí foi pro Luquinhas. Homem-Aranha. E Luquinhas, acertou, hein? Que linda, viu, garoto? Valeu, valeu, valeu, valeu. Simbora, produção. Pera aí. Só aqui. Estamos ao vivo, viu? Lá no YouTube da Rádio Liberal. Cadê? Vamos testar aqui a participação aqui, peraí. Cadê? Ah, não, é a participação que não tá, viu, Samara? Depois dê uma olhadinha aqui, por gentileza. É Antônio que malina no marra aqui, viu, nesse computador. Tu é doido, mas... E ele tá ganhando de alemão, viu? Luquinha tava bebendo? Ê, Luquinhas. É, meu amigo. Tem desse jeito aí. Vai pra cantinho não, viu? Ê, Ronaldo. Ah, eu vou fazer igual Ronaldo. Lavei as mãos, viu, Luquinha? Tem mais jeito não, viu? Juntou uma ardeia de bananinha e pronto. Bora, produção. Bloco comercial pra gente acertar aqui as participações aqui. Samara vai mexer aqui, mas o menino malino, Antônio. Vamos embora, a gente volta já.
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0: Kleberg, é Clébia, direto do Hospital João Rodrigues. Manda um alô aí pra equipe, viu, de hoje. Ana Selma, Luzineide, Juninho, Keliane, Ediene, Célia, todos que estão ouvindo. Reginaldo no Gentil.
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2: Simbora, segura.

0: Alexandre Pires. Beijão pra Mari, a mamãe da Michele.
1: Seja boa.
0: Um abraço pra Nego do Sítio Cacimbinha de Soberg. Manda aí, aproveita que eu tô brigado, vai. Parecida. Santa Cruz da Venerada, né? Técnica de enfermagem. Já, né? Futuramente. Segura.

0: Fortaleza.
1: Bom dia, Berbial. Aqui é a Irlanda de Serra Branca. Eu gostaria de pedir uma música de Mani Vaqueiro. Oferecer pra Negona e Uricuri, pra minha irmã Sara, pra Camila, pra Eliane e pra você e todos da Liberal. E um bom dia.

0: Eduardo Costa, minha estrela Passada perdida. Toque 10, amor dos outros. 11:42, eu volto já.
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2: 11:42.
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1: De volta no finalzinho do nosso programa, de volta no finalzinho, lembrando, a festa de agosto em Ipubi começa esse último final de semana, teve o Agosto Cultural e quinta-feira começa a festa de agosto em Ipubi, vai ter Amado Batista, vai ter Pedrinho Pegação, na primeira noite vai ter Vitor Fernandes, segunda noite tem Marcelo e Rayane, tem Arreio de Ouro, tem Xande Avião, terceira noite tem Tati Guel. E ainda tem no Festival da Cerveja. Festival da Cerveja vai ter Caninano do Forró e Jefinho Bahia. Então, é uma programação sensacional que a Rádio Liberal vai estar fazendo a cobertura completa. Toda a nossa equipe vai estar lá na festa de agosto em Pubim, entrevistando os cantores, entrevistando o público e levando todas as emoções dessa super festa para você em tempo real, tanto através da 99,5 como também através do nosso Instagram oficial, arroba Rádio Liberal FM.
2: Bom dia, Liberal. Bom dia.
1: Valeu, gente. Obrigado a todos pelo carinho da audiência. Beijos e abraços pra todo mundo e pra mulher de seu Raimundo. E eu.

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0: Câmara FM, agora 12:07.
1: 12:07.
0: Boa tarde, segunda-feira, 24 de agosto de 2026. Começa agora pela Rádio Liberal FM, a segunda edição do Jornal da Liberal, numa apresentação de Chico César e Ana Paula Freitas. Boa tarde, Chico.
1: Boa tarde, Ana, e boa tarde a todos os ouvintes do Jornal da Liberal de toda a região do Araripe.
0: E vamos aos principais destaques de hoje.
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1: INSS põe fim a crédito que permitia, né, antecipar até R$450 do benefício.
0: Carteira digital permite consultar pedágios, free flow e evitar também multas.
1: Em seja, pedidos de reaplicação podem ser feitos até a próxima sexta-feira.
0: O MEC prorroga prazo para diagnóstico de educação especial inclusiva.
1: E no seu Honda 99 de hoje.
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0: No Honda, homem é esfaqueado em bar.
1: Mulher presa por exploração sexual de menores.
0: Polícia prende acusado de agredir mãe idosa.
1: Homem executado a tiros.
0: Homem é assassinado pelo enteado enquanto comemorava o próprio aniversário.
1: E jovem de 17 anos é morto em casa enquanto dormia.
0: Essas e outras a partir de agora em destaque no seu Jornal da Liberal, que começou e está no ar.
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0: Excelente tarde, sejam bem-vindas e bem-vindos ao nosso Jornal da Liberal em sua segunda edição, com muitas informações, com muitas notícias e hoje com um bate-papo especial. Na volta já do nosso intervalo, Chico César, a gente recebe na nossa segunda edição a presidenta da MUPA e também a advogada para falar sobre o trabalho realizado, né, dessa ONG, né, a MUPA, Mães Unidas por Amor. E a gente vai entender um pouquinho melhor o que é essa ONG e as atividades aqui também na nossa programação. Já conosco a Débora e também a doutora Juana Bezerra aqui nos nossos estúdios da Libera FM para esse bate-papo especial no Jornal da Liberal.
1: Isso, Ana. Então daqui a pouquinho a gente já volta na nossa primeira, aliás, segunda edição, né? No primeiro bloco de informações com a entrevista trazendo aí Débora e também, né, a doutora Juana Bezerra.
0: Já então, não sai daí, o nosso intervalo e a gente volta em instantes.
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4: Libera FM, agora 12:14. Agradecendo a você pelo carinho, pela audiência, onde quer que você esteja ouvindo o nosso Jornal da Liberal em sua segunda edição. Estamos chegando com a notícia e com a informação no seu Jornal da Liberal.
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4: E olha, a gente começa essa segunda-feira, essa nossa segunda edição do Jornal da Liberal, logo no nosso primeiro bloco de notícias, recebendo aqui a ilustre presença da presidenta da MUPA, a Débora, e também a advogada da MUPA, a doutora Ruana Bezerra. As acompanham, né, o Luiz... Falei correto? Luiz Fernando, né, o digital influencer, a mídia, né, oficial aqui, né, das meninas representando a MUPA, Mães Unidas por Amor. E a gente vai entender um pouquinho mais sobre essa ONG, sobre esse trabalho que é realizado aqui no município de Oricuri e na nossa região do Araripe. Vamos começar então pela presidenta, né, a Débora. Débora, seja muito bem-vinda ao Jornal da Liberal. Boa tarde.
5: Boa tarde, Ana. Boa tarde, Chico César. Agradeço. Vocês abriu espaço aqui para a gente estar falando um pouquinho sobre a ONG, a MUPA, Mães Unidas por Amor.
4: Ô Débora, para a gente começar, para quem está em casa, está ouvindo esse nosso início de Jornal da Liberal, gostaria que você começasse explicando o que é que significa a MUPA.
5: Bom, Ana, a MUPA, ela significa união, significa amor, significa carinho, respeito, empatia e aí vai. A MUPA, ela surgiu de uma dor, né? Só que aí, com o passar do tempo, essa dor, ela se transformou em amor. A MUPA, ela surgiu de uma mãe que precisava de acompanhamentos médicos, de diagnóstico para seu filho. E essa mãe, bem sofrida, porque há 18 anos atrás, ela almejava ter apenas um diagnóstico, manter seu filho vivo. E esse filho se chama José Igor, então a MUPA surgiu através de José, que é meu filho, que há 18 anos a gente estamos aí na luta pela inclusão, pelo respeito, para ser um cidadão visto, digno do amor e do respeito das pessoas. Então a MUPA, ela surgiu através de José Igor.
4: Então, é baseado em fatos reais, né? Aliás, não é nem baseado, é fato real, né? Você passou na pele, são 18 anos, então, com esse trabalho. E a MUPA surgiu há quanto tempo? Já são 18 anos, é isso, não, Débora?
5: Eu falo assim, a MUPA, ela é novinha, porém, há 18 anos, que foi ali onde eu tive aquela visão de poder ter passado por tanto, tudo que eu passei, digamos, sozinha. Eu tinha a rede de apoio familiar, né, da minha mãe, graças a Deus, mas, porém, eu não tinha esse apoio...
4: Autoridades competentes, né?
5: Exatamente, de autoridades competentes, de apoio de rede de médicos. Então, eu digo que ela vem surgindo porque eu sempre busquei. E quando eu comecei a buscar, que eu comecei a conseguir ajudar uma mãe, aí, minha filha, a MUPA já surgiu daí. Só que, porém, ela começou em 2019 em um grupo de WhatsApp. Eu e minha amiga Josi, que também é mãe atípica, a gente começamos num grupinho de WhatsApp, foi colocando uma, colocando outra, e aí a gente tem mais de 200 mães nesse grupo. E agora, esse ano, estamos aí com o bebezinho feito e formado, uma ONG, há 30 dias já, já está chegando aí a mais um pouquinho, né, doutora? E é uma grandeza e uma felicidade enorme. Está transformando vida, transformando aquele sonho de algumas mãezinhas que um dia eu passei por aquela fase ali que eu não tive o apoio, e hoje eu poder ajudar, né? Não eu, a ONG poder estar ajudando.
4: Então, é recente, né, esse trabalho, digamos assim, né, já papelado, né, oficializado, tudo bonitinho. São 30 dias, mas são 18 anos, digamos assim, de luta, né, buscando essa rede de apoio, né, estender, inclusive, né, abraçando outras mães que ainda não conhecem um pouco desse trabalho. Nós estamos também contando com a presença da doutora Ruana Bezerra aqui nos estúdios da Rádio Liberal, ela que também é advogada da MUPA. Doutora Ruana, boa tarde, seja muito bem-vinda ao Jornal da Liberal. E como é abraçar uma luta como essa? E como foi que você chegou nesse grupo de mães?
6: Olá, Ana, boa tarde, César, boa tarde a todos os ouvintes da Rádio Liberal. É uma honra estar hoje tendo essa oportunidade de conversar com vocês e com toda a população de Oricuri. A ONG chegou na minha vida através da minha irmã, né? Ela foi diagnosticada com TEA nível 2 de suporte, hoje ela tem em torno de 20 anos, e aí acompanha mais ou menos a história do José, o filho de Débora, né? Quando a gente iniciou os atendimentos com ela, a gente não imaginava, não tinha diagnóstico fechado, mas aí após o acompanhamento de alguns médicos e toda essa trajetória dos pais dela, a gente pôde fechar, e aí eu conheci a MUPA Débora através da minha irmã. Contudo, eu também sou mãe atípica. Há mais ou menos um ano e meio eu fechei o diagnóstico do meu filho, e diante disso, além da questão jurídica, a gente também é mãe atípica, entende e conhece, né, a dor das famílias. Então foi assim que eu iniciei na MUPA.
4: Ô, Ruana, e como advogada, né, qual é o seu trabalho realizado, né, dentro desse grupo para apoiar as mães e essa ONG que chegou, né, há 30 dias e que já faz uma diferença grande na vida de tantas famílias?
6: Então, a gente faz o acompanhamento jurídico das mães, né? Infelizmente, as famílias atípicas, ela tem a dificuldade de encontrar muitas vezes benefícios previdenciários para os seus filhos, que é um direito garantido deles, né? Diante de tanto tratamento, de tantas terapias, e a gente vem fazendo esse acompanhamento jurídico dessas mães dentro da ONG, né?
4: Ô, Ruana, né? Você fala aí desse trabalho, né? Desse acompanhamento, né? Existem então, né, reuniões em que mobilizam essas mães junto da MUPA para poder explicar um pouco, por exemplo, a parte jurídica ali, que parece tão difícil e tão distante da realidade de tantas pessoas?
6: Isso, existe. A gente, quando inaugurou de fato a ONG, a gente priorizou fazer os cadastros das mãezinhas. A gente iniciou com 115 famílias, hoje a gente tem 205 famílias. É um número que infelizmente só cresce. Eu digo infelizmente porque a gente sabe que dia após dia as famílias procuram fechar os laudos dos filhos para prosseguir com o tratamento. Então a gente acolhe essas mãezinhas e aí a partir daí a gente faz a triagem para a questão dos médicos disponíveis na ONG e posteriormente a questão jurídica, que é o quê? É orientar na questão do dia a dia mesmo de logística, como é que consegue, quando existe uma negativa do poder público com o exame, com a terapia, o que é que a gente pode fazer para ajudar, a questão previdenciária, que é muito importante. Infelizmente hoje o INSS nega de forma absurda a maioria dos benefícios, então a gente diz que a gente pega a família, a gente gente instrui e também a gente acolhe e inclui, principalmente inclusão, que é o olhar carinhoso que a gente deve ter com essas famílias atípicas.
4: É uma forma, digamos assim, de dar visibilidade, voz, né, para tantas mães que muitas vezes necessitam desse apoio. É isso,
6: sim,
4: doutora Ruana?
6: Isso mesmo.
4: Olha, a gente continua aqui com a presidenta, né, também da Associação da AMUPA, a Débora, que também é essa mãe atípica. Débora, a doutora Ruana falava aí desse cadastro inicial, né, já são 30 dias oficialmente, né, com um início de mães, agora já passando de 200 mães com esse trabalho. E o que é que faz a MUPA, né? Além desse apoio jurídico, dessa visibilidade, né? O que é que tem na MUPA que tantas mães estão buscando, procurando, além, claro, né, do diagnóstico já, né, realizado, ou em busca, digamos assim, de reconhecer também as dificuldades de tantas mães e pais também que nos acompanham?
5: Ana, a gente tem a oferecer as terapias. É, eu estou tão feliz porque em menos de um mês, que foi isso antes de um mês, a gente conseguiu neuro, a gente estamos com neuro, a gente estamos com psiquiatra, a gente tem psicopedagoga, temos a fono também já começou a atender, isso tudo parceria, tudo correndo atrás, graças a Deus está dando certo. A gente tem também no intuito de acolher essas mães, porque assim, não é fácil, é um diagnóstico, não é fácil passar esse processo, e a gente acolhe essas mães. Ainda as crianças estão sendo atendidas, as mães também estão tendo esse suporte, né? Porque para a base está boa, a gente está fazendo isso com as mãezinhas. As mãezinhas também estão tendo esse momento de passar nas terapias também, para poder dar continuidade.
4: Equilibrar, né?
5: Equilibrar, porque de vez em quando a gente perde o controle, né? Então, a ONG, ela também faz esse trabalho com as mães, e a gente tem tudo a oferecer, que é as terapias. E é uma terapia, muitas mães chegam para mim, eu vou fazer 10 sessões, vou parar. Não vai, mãezinhas. Confia no processo, confia na ONG, que o que a gente quer realmente é algo que seja duradouro. É por isso que a gente estamos correndo atrás de parcerias. Aí tem umas meninas que chegam, tem só uma psicopedagoga. A gente tem 4 psicopedagogas, que é para a gente dar continuidade ao trabalho das terapias para essas crianças. Porque a gente sabe que quando começa uma terapia, se ela para, a criança, ela vai parar também. Ela não vai progredir, né? Ao contrário. Então, é por isso que a gente está trabalhando com todo esse cuidado. É que nem eu falo, a gente está aí com 200 e poucas mães já, um número bastante alto, para poucos médicos. Por isso que a gente, já na oportunidade de já falar aqui, a fono, psicopedagoga, TO, quem estiver nos ouvindo, quiser fazer parceria, a gente estamos com a casa aberta, estamos com o coração aberto para a gente transformar a vida dessas crianças que tanto estão precisando.
4: E para quem então tem interesse, está ouvindo aí o nosso Jornal da Liberal, né, que tem essa audiência em toda a nossa região do Araripe, aqui também nos estados vizinhos, né, do Ceará e do Piauí. Está ouvindo o Jornal da Liberal, tem interesse também de colaborar, de ajudar a ONG, né, oferecendo seus serviços, né, enquanto profissional da área da saúde ou de outras áreas também, porque a gente sabe que não é só o cuidado com a criança, mas tem ali as mamães, às vezes precisa, sim, sei lá, de um dia de beleza. Eu posso oferecer, sei lá, um dia de manicure, de pedicure, para quem está ali ouvindo o jornal, que faz parte da ONG, quer fazer alguma parceria, independente de qual seja a ação. Como é que faz, Débora? Tem Instagram, tem aí o WhatsApp, tem o endereço fixo dessa ONG. Como é que as pessoas podem estar procurando e oferecendo também as suas parcerias?
5: Sim, Ana, a gente tem endereço, né? A ONG, ela fica localizada no bairro de Santa Maria, na rua Rubens Garcia, número 18, em frente à funerária VIP. Para deixar bem mais assim, é na rua de Ney Construção, fica bem mais visível a localidade. E a gente estamos aí, esperando essas pessoas chegarem mesmo para abraçar a causa. E a questão daqui de Ouricuri, graças a Deus, a gente temos bem acolhido, questão dos profissionais, a gente está fazendo uma parceria muito boa. E dentro também da ONG, vou até ressaltar, a gente trabalha de tudo um pouco. A gente tem nosso trabalho social, onde a gente leva alimento para algumas famílias que precisam muito, como a doutora Ruana falou aqui, essa questão jurídica, questão de conseguir o benefício é um pouquinho bem complicado. Então, muitas pessoas precisam. Então, a gente tem esse trabalho também, que é arrecadar cestas básicas e entregar às mãezinhas.
4: A gente sabe que é um trabalho árduo, Débora, e você falou que tem esse endereço aí fixo. As pessoas que têm interesse também de conhecer, olha, eu queria só conhecer, a princípio eu quero conhecer um pouquinho mais desse trabalho. Como é que faz, né? O horário de funcionamento, os dias de reuniões, como é que faz para as pessoas conhecerem mais o trabalho da MUPA?
5: Pronto, a gente está funcionando de segunda a sábado, porque no sábado a gente tem atendimento, e isso é um horário bem esticado. Às vezes a gente termina o atendimento 9 horas da noite. Na semana também, na segunda-feira, a gente tem atendimento à noite, e a gente fica de segunda a sábado. O horário de manhã é de 8 a meio-dia, e de 2h30 às 5 está aberto. Só que como tem, às vezes, nenhum atendimento, a gente sempre estamos por lá. E caso a pessoa venha um horarinho a mais, pode entrar em contato comigo ou estar lá, porque eu sempre estou. Porque assim, Ana, a ONG é na minha casa, então eu sempre estou em casa a parte da noite. E eu recebo muitas pessoas lá à noite também que querem conversar. Às vezes durante o dia, por conta do trabalho, não consegue. A gente recebe também.
4: Eu quero agradecer, Débora, já a sua participação antes da gente ir aqui para a doutora Ruana. Muito obrigado pela sua presença, né? E volte mais vezes para falar um pouco mais desse trabalho. E, se Deus quiser, com novas parcerias, né? Para que mais mães também consigam ali, né? Em busca dos seus direitos, dos seus deveres, mas também ali lograr êxito, né? No trabalho, junto com seus filhos, para progredir, né? É muito importante isso. Isso é incluso, né? No meio de todos nós. Muito obrigado pela sua presença.
5: Ana, eu que agradeço o espaço por a gente estar aqui falando um pouquinho sobre a ONG. Eu sei que essa ONG ela veio para transformar. Essa ONG ela não veio para diminuir ninguém, e sim para pegar na mão e somar. Porque o que a família atípica precisa é disso, de soma. E eu falo que a ONG ela é um quebra-cabeça gigante, aonde cada pecinha, cada pessoa que vai chegar vai se encaixar e vai somar. E assim eu deixar aqui meu agradecimento. E estamos vivendo também, Ana, a Semana da Pessoa com Deficiência. Eu não poderia deixar de ressaltar isso aqui, né? Uma semana muito importante, onde a gente tem a chance de chegar mais junto à população, nas escolas, para estar conscientizando as famílias, os adolescentes, a esse mundo tão mágico que é o mundo atípico. Quando você começa a cuidar das pessoas, sua vida se transforma. Então, aqui agradeço a Chico César e a você por o espaço, a doutora Ruana por estar do meu lado também, nessa causa tão linda e importante, que só tem a crescer e a somar na vida daquelas pessoas que precisam.
4: Ah, nós ficamos muito felizes, né, de poder receber vocês aqui no nosso Jornal da Liberal. Doutora Ruana, né, a gente sabe do quanto que é importante esse trabalho, né? Inclusive deve ter diversas mães também, né, atípicas acompanhando aqui o nosso Jornal da Liberal. Enquanto advogada, enquanto mãe, né, qual é a mensagem que você pode deixar para quem está em casa, para quem está ouvindo o nosso Jornal da Liberal, que sempre encontra dificuldades, muitas vezes até, por exemplo, para garantir uma vaga na escola, né? E a gente sabe que a dificuldade maior, às vezes, da mãe. Requer, claro, né, conhecimento, requer apoio, né, médico especializado, mas requer também esse amor e esse olhar diferenciado. Que mensagem você deixa para tantas mães e tantos pais que estão acompanhando o nosso Jornal da Liberal?
6: Eu sempre digo que as famílias atípicas, elas têm um brilho especial, né? E lá na ONG a gente tenta priorizar esse brilho. Você que é mãezinha, que é pai, é atípico, que tenha qualquer dúvida que seja, a porta da ONG está aberta para receber todos vocês. Seja para conhecer, para conversar. A gente, quando encontrar as mães, a gente tem uma conversa muito boa. A gente consegue acolher cada mãezinha que chega lá. Então, isso é muito importante, né? Como a Débora falou, o endereço físico, quem não puder ir de forma presencial lá, a gente tem o nosso Insta, que é @amuporicuri. Lá vocês vão conhecer um pouquinho do nosso projeto. As pessoas que estão lá recebendo vocês, todos eles são voluntários. A gente está lá para somar, né? Como a Débora disse, a gente é um quebra-cabeça gigante que cada um chega para somar. Então, cada um que chega são pessoas voluntárias. A gente não tem... Hoje a gente está vivendo uma época de política, né? Em toda a nossa região, mas a nossa AMUPA ela é uma ONG independente. A gente recebe apoio e ajuda de todos os lados. Não existe lado político dentro da nossa ONG. E isso eu fico muito feliz, porque a gente tem independência de acolher qualquer pessoa. Então, fica aqui o meu convite a toda a população de Ouricuri, a região, a zona rural, porque a gente também atende as mães da zona rural. A gente sabe o quanto é difícil para as mães da zona urbana conhecer e ter uma terapia adequada. A gente também abrange a zona rural. Então, você que às vezes não pode vir durante a semana, mora na zona rural, quiser vir no sábado, a ONG está de portas abertas para receber vocês também. Então, fica aqui o meu convite. Agradeço a você, Ana, a Chico, a Rádio Liberal, por esse espaço.
4: Ô, Ruana, só para a gente finalizar, né? Se tem alguém também que está ouvindo o nosso Jornal da Liberal, de repente gostaria de conhecer um pouquinho mais o trabalho de vocês, ou levar vocês, por exemplo, para uma escola, para uma empresa, né? Para um grupo de amigos ali, para falar um pouquinho desse trabalho. Existe essa disponibilidade também?
6: Sim, sim, existe. E a gente acha muito importante, principalmente nas escolas, para dar esse acolhimento e essa visibilidade para as crianças e adolescentes. A ONG, muita gente pensa que é só a questão do autismo, mas não, é toda pessoa com deficiência, seja criança, adolescente, adulto, a gente acolhe, a gente recebe. Então, a gente sim faz e é isso.
4: Então, as pessoas podem estar buscando, né? De crianças, adolescentes, jovens, adultos. Sim. É aberto para todo mundo.
6: Aberto para todo mundo.
4: Doutora Ruana, eu quero agradecer mais uma vez sua presença também, né? Tem muitas mensagens, a gente não vai conseguir trazer todas, mas de um ouvinte aqui em especial disse: olha, quero parabenizar essas mulheres, né? Eu sou aqui do sítio Batingas, é divisa de Ipubi e Bodocó, né? Vocês estão de parabéns também aí por ceder esse espaço para a gente conhecer, né, um pouquinho mais do trabalho da MUPA, né? E a gente que agradece aí aos nossos ouvintes, né? Infelizmente a gente não consegue trazer a mensagem de todo mundo, tempo bem estourado por aqui, mas muito obrigado, meninas, pela presença de vocês, e a gente vai marcar presença lá também, né, Chico César, nesse encontro para finalizar.
7: É verdade, Ana, é verdade, e a gente vai estar lá, e eu quero aqui parabenizar vocês pelo contexto, né da MUPA. Uhum. Vocês conversando aqui, eu pensando, o sonho começou bebê, passou a criança, depois pré-adolescente, adolescente, e agora virou adulto, né?
6: Adulto.
7: E quando, de maior agora, 18 anos,
6: foi adulto que... Adulto com registro de nascimento.
7: Então, agora foi que começou realmente a funcionar depois de adulto, né?
6: Sim,
7: adulto aí um mês já, e a gente parabeniza vocês pelo trabalho, toda a equipe, né? Como vocês disseram, são muitas as pessoas que estão engajadas dentro dessa filosofia de atender sempre as pessoas que estão mais necessitadas, vamos dizer, os povos, as pessoas mais vulneráveis, vamos dizer assim, né?
6: Obrigada, Chico, e é de suma importância esse espaço aqui na nossa cidade e na nossa região, né? Mas já agradeço desde já.
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2: Liberal FM, agora 12:41.
3: 12:41.
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3: O INSS põe fim a crédito que permitia antecipar até R$450 do benefício.
2: O Instituto Nacional do Seguro Social, INSS, encerrou oficialmente o programa Meu INSS Vale Mais, que permitia aposentados e pensionistas antecipar parte do benefício no mês seguinte. A medida foi formalizada pela Instrução Normativa IN-213, publicada no Diário Oficial da União, que revogou as regras responsáveis pela criação e regulamentação da chamada antecipação salarial.
3: E o serviço já não estava disponível. Em agosto de 2025, o INSS havia tornado, sem efeito as três normas que regulamentavam assim o programa, impedindo a contratação aí de novas antecipações. A decisão mais recente apenas retirou das regras de crédito consignado os dispositivos que ainda faziam referência ao programa.
2: Lembrando, Chico, que criado em novembro de 2024, Meu INSS Vale Mais permitia que beneficiários elegíveis antecipassem parte do pagamento referente à competência seguinte, sem cobrança de juros. O valor utilizado era descontado diretamente do benefício pago no mês seguinte. Quando foi lançado, o limite de antecipação era R$ 150. Em fevereiro de 2025, o teto foi ampliado para R$ 450. Inicialmente, a contratação era realizada por meio de cartão físico com chip e senha pessoal, junto a instituições financeiras credenciadas.
3: E as empresas precisavam ter pelo menos 12 meses de experiência nesse tipo de operação e manter convênio com o INSS e a data prévia. Posteriormente, as regras passaram a permitir outras formas de contratação, desde que a operação fosse confirmada por biometria. Diferentemente aí, de empréstimo consignado tradicional, não era necessário desbloquear previamente o benefício para realizar assim a antecipação. As normas do programa também proibiam que os valores antecipados fossem utilizados para pagamentos de apostas, tanto físicas quanto eletrônicas.
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3: E o MEC prorroga prazo para diagnóstico de educação especial inclusiva.
2: O Ministério da Educação, por meio da Secretaria de Educação Continuada, Alfabetização de Jovens e Adultos, Diversidade e Inclusão, prorrogou até a próxima terça-feira, 25 de agosto, o prazo para que as redes de ensino preencham o formulário do diagnóstico de demandas formativas em educação especial. O levantamento deve ser preenchido pelas redes de ensino que aderiram à Política Nacional de Educação Especial Inclusiva e até 19 de agosto, 1.634 redes de ensino haviam respondido ao formulário.
3: O diagnóstico tem como objetivo apoiar o planejamento das ações de formação continuada que serão ofertadas nos próximos 2 anos pelos centros de formação continuada e em serviço, presentes aí nas 27 unidades da federação e financiados pelo MEC. As informações fornecidas serão utilizadas no planejamento das ações de formação continuada em educação especial inclusiva. Lei Geral de Proteção de Dados Pessoais. O tratamento dos dados seguirá as diretrizes legais, com finalidade aí pública, segurança e uso restrito aos objetivos da coleta.
2: Lembrando que a instituída pelo decreto 12.686, de 20 de outubro de 2025, a Política Nacional de Educação Especial Inclusiva reafirma o compromisso estabelecido pela Política Nacional de Educação Especial na perspectiva da educação inclusiva de 2008, pela Convenção Internacional sobre os Direitos das Pessoas com Deficiência de 2006 e pela Lei Brasileira de Inclusão da Pessoa com Deficiência.
3: E essa política nacional define a educação especial como modalidade oferecida na rede regular de ensino e transversal a todos os níveis, etapas e modalidades. Assim, busca assegurar um sistema educacional inclusivo, garantindo aos estudantes da educação especial o direito à educação de qualidade em condições de igualdade com os demais estudantes. O atendimento contempla estudantes com deficiência, autistas, altas habilidades ou superdotação e prevê a oferta de recursos e serviços educacionais destinados a apoiar completamente, e suplementar o processo de escolarização.
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3: Falar sobre o Enseja, pedidos de reaplicação podem ser

0: prefeitos. Até a próxima sexta-feira.
1: A aplicação regular do Exame Nacional para Certificação de Competências de Jovens e Adultos, em SEJA, terminou em todo o país nesse domingo, dia 23. O exame permite buscar a certificação de conclusão dos ensinos fundamental e médio. Participantes que enfrentaram problemas logísticos durante a aplicação ou tiveram doenças infectocontagiosas previstas no edital podem solicitar a reaplicação. O pedido deve ser feito até esta sexta-feira, 28 de agosto, exclusivamente pela página do participante.
0: E só lembrando que o Enseja é destinado a jovens e adultos que não concluíram aí os estudos na idade apropriada. A participação é voluntária e gratuita. Os resultados do exame podem ser utilizados pelas secretarias de educação e também pelos institutos federais que aderiram ao Enseja como referência nos processos de certificação de conclusão aí do ensino fundamental e também do ensino médio, conforme os critérios estabelecidos por cada instituição certificadora. Para saber mais, acesse ensejanacional.inep.gov.br.
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0: Vamos falar agora sobre a carteira digital que permite consultar pedágios Free Flow e evitar multa.
1: Motoristas que passam por pedágios no sistema Free Flow e esquecem de pagar a tarifa podem consultar possíveis débitos pela carteira digital de trânsito. A ferramenta reúne informações de concessionárias e permite verificar cobranças pendentes após a passagem pelo trecho. O pagamento dentro do prazo evita que a pendência resulte em infração grave, multa de R$ 195,23 e 5 pontos na carteira nacional de habilitação.
0: E para utilizar o recurso, é necessário manter a carteira digital de trânsito atualizada. Depois, o motorista deve acessar o veículo cadastrado no aplicativo e procurar a área destinada aos pedágios. Quando houver uma cobrança, a plataforma apresenta informações sobre o valor e o prazo para pagamento, direcionando assim o usuário ao canal oficial da concessionária responsável pela rodovia. O pagamento não é realizado diretamente pelo aplicativo do governo. O prazo para quitar a tarifa sem penalidade pode chegar a 30 dias após o processamento da imagem do veículo, conforme as regras aplicáveis ao trecho.
1: O Conselho Nacional de Trânsito, que é o CONTRAN, também estabeleceu prazo para regularização de multas retroativas relacionadas ao Free Flow. Motoristas com pendências anteriores podem verificar a situação e buscar a regularização até 16 de novembro de 2026, conforme as condições previstas. A recomendação é consultar regularmente o aplicativo após viagens por rodovias com cobrança automática e a medida ajuda a evitar débitos acumulados e possíveis penalidades.
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1: Liberal, meio-dia e 49 minutos.
0: 12h49.
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2: Liberal agora meio-dia 54.
3: 12:54.
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3: Agora chega o Ronda de hoje, no seu jornal em sua segunda edição. Homem é esfaqueado em bar.
2: Um homem sofreu uma tentativa de homicídio na noite desse domingo na zona rural de Araripe, no sertão de Pernambuco. O crime ocorreu por volta das 19h06 na localidade conhecida como Serra do Cavaco 2. De acordo com informações do boletim policial, a vítima estava bebendo em um bar quando foi surpreendida pelo agressor, identificado apenas, né, pelo primeiro nome. O suspeito desferiu 3 golpes de arma branca contra a vítima e fugiu logo em seguida, tomando destino ignorado. A Polícia Militar foi acionada pela Central de Operações após o ferido dar entrada na unidade de pronto atendimento de Araripina.
3: E no hospital, o homem conseguiu relatar os detalhes aí do atentado aos policiais. E segundo os relatórios médicos, a vítima permaneceu naquele momento internada, mas o seu quadro de saúde era considerado estável. Nenhuma arma ou material ilícito foi apreendido no local do crime. O caso foi encaminhado à Delegacia de Polícia Civil, que registrou aí a ocorrência e instaurou um inquérito policial.
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3: Executado a tiros.
2: Um homem foi assassinado a tiros no último final de semana em Pubi, no sertão do Araripe. A vítima tinha 37 anos e as informações policiais dizem que o homem estava no trabalho na comunidade de Serrolândia quando o suspeito chegou a bordo de uma motocicleta, aproximou-se da vítima e efetuou disparos de arma de fogo.
3: E ele morreu no local. A Polícia Militar foi acionada e isolou a área naquele momento até a chegada da perícia técnica, que levantou os primeiros detalhes do crime. E o corpo da vítima naquele momento também foi encaminhado ao Instituto Médico Legal IML de Petrolina.
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3: Polícia prende acusado de agredir mãe idosa.
2: Um homem acusado de agredir a mãe de 86 anos com um tapa no rosto foi preso pela Polícia Militar na noite desse domingo no distrito de Malhadeira, né, em Verdejante. Policiais do 8º BPM tomaram conhecimento do fato e se dirigiram à casa da vítima, onde encontraram o acusado em frente ao imóvel.
3: O homem que sofreu aí um ferimento em um dos braços após cair durante uma briga foi levado aí para o hospital de Verdejante, onde recebeu o curativo e passou aí por exame traumatológico juntamente com a mãe agredida. Em seguida, ele foi conduzido à Delegacia de Polícia Civil do município, que adotou as medidas cabíveis ao caso.
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3: E mulher foi presa por exploração sexual de menores.
2: A Polícia Civil de Pernambuco prendeu na última sexta-feira uma mulher investigada por possível envolvimento em exploração sexual de menores no município de Ribeirão, Mata Sul do Estado. A presa foi identificada e a captura foi realizada por policiais da circunscrição de número 71 da Delegacia de Ribeirão em cumprimento ao mandato de prisão preventiva expedido pela Vara Única da Comarca de Ribeirão.
3: E segundo a Polícia Civil, a ordem judicial tem como fundamento o artigo 218, dígito B, do Código Penal, que trata do favorecimento aí da prostituição ou de outra forma de exploração sexual de criança ou adolescente. Ainda de acordo aí com a corporação, o mandado é resultado aí de uma investigação que apura, né, um caso de exploração sexual de menores no município. E após a prisão, foram realizados aí os procedimentos legais de praxe.
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3: Homem assassinado pelo enteado enquanto comemorava o próprio aniversário.
2: Um homem foi assassinado a golpes de faca na noite da sexta-feira enquanto comemorava o próprio aniversário no sítio Olho d'Água Velho, na zona rural de Calçado, no Agreste, Pernambuco. A vítima tinha 45 anos e foi atingida por golpes de faca durante um desentendimento com seu enteado de 23 anos. Segundo as informações, após cometer o crime, ele fugiu do local e até o fechamento da matéria não havia sido localizado.
3: Equipes da Polícia Militar, do Instituto de Criminalística e da Polícia Civil estiveram naquele momento no local para realizar os procedimentos necessários e iniciar a coleta de informações sobre o homicídio. O corpo da vítima foi encaminhado para o Instituto de Medicina Legal IML de Caruaru, onde foi submetido aos procedimentos de praxe.
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3: Jovem de 17 anos foi morto em casa enquanto dormia.
2: Mais um homicídio foi registrado no residencial Vivendas 1 em Petrolina, elevando assim os índices de criminalidade no município. Nesse domingo, um adolescente de 17 anos morreu depois de ser baleado enquanto dormia em um dos quartos de sua residência. O jovem foi encontrado morto em cima de uma cama com três marcas de tiro de revólver calibre 38.
3: A polícia suspeita que os criminosos efetuaram os disparos de arma de fogo pela janela do quarto. E segundo a Polícia Civil, iniciou as investigações ouvindo aí familiares e amigos da vítima, além de outras diligências em andamento para a identificação dos autores do homicídio. Em uma das linhas de investigação, a polícia apura uma possível disputa territorial pelo tráfico de drogas na área.
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2: Notícias policiais amanhã na nossa primeira edição.
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3: E assim chegamos ao final da segunda edição do Jornal da Liberal dessa segunda-feira, 24 de agosto, pela 99,5 Rádio Liberal FM.
2: Sedipo Birro da Matriz, número 50, primeiro andar no centro.
3: Sucursal em Ouricuri, Avenida Fernando Bezerra, 419, primeiro andar centro.
2: Uma produção do Departamento de Jornalismo da Liberal FM.
3: Com direção geral de Neto Rodrigues.
2: Direção de programação, doutora Lorena Kelly.
3: Amanhã, às 7h30 da manhã, você acompanha o Jornal da Liberal em sua primeira edição.
2: Ao meio-dia, também estaremos de volta amanhã com a segunda edição do Jornal da Liberal.
3: Apresentação de Ana Paula Freitas.
2: E também do Chico César.
3: Na sequência vem Antônio Carlos no Debate Bola.
2: Obrigada a todos pela companhia. Ótima tarde e até amanhã, se Deus quiser.
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Muito boa tarde! Boa tarde para você sintonizado na Rádio Liberal. Hoje, segunda-feira, 24 de agosto de 2026, começando por aqui pela 99,5, mais uma edição do seu Debate Bola, que traz todas as novidades do futebol nessas últimas horas no Brasil e no mundo, com a apresentação de Antônio Carlos e Chico César. E vamos aos principais destaques de hoje.

0: Brasileiro, Palmeiras vence Vasco, isola na liderança do campeonato, porque o Flamengo perde jogo importante para a equipe do Cruzeiro. Corinthians perde fora de casa e chance também de ir ao G5. E hoje ainda tem Botafogo e Atlético Paranaense fechando essa rodada. E muito mais aqui na sua revista eletrônica esportiva de todos os dias. A partir de agora, começa o seu Debate Bola de segunda-feira.
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0: Muito boa tarde, meninos e meninas que gostam do bom futebol. A partir de agora, nós estamos chegando com o seu Debate Bola de segunda-feira com muitas novidades, muita coisa boa por aqui. Vamos falar de Campeonato Brasileiro e de muito mais aqui na sua revista eletrônica esportiva de todos os dias. Com ele, o Camisa 10 da Liberal, meu amigo Chico César, que vai estar trazendo informações. Vamos falar dessa rodada. Vamos falar também de muitos assuntos aqui no seu Debate Bola de hoje, com a sua participação pelo nosso LibZap 996005000. Participa, manda alô para quem você quiser e nós vamos estar chegando com muito mais aqui no seu debate. Nós vamos com um rápido bloco comercial e dentro de instantes eu volto já já.
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0: Já estamos de volta com o seu debate bola. Agora vamos convocar para entrar em campo o camisa 10 da Liberal, meu amigo Chico Celado.
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0: Buenas tardes, senhor Celadinho.
2: Boa tarde, corintiano. E aí, beleza?
0: Já esteve melhor.
2: Eu também.
0: Sabe o que foi que me satisfez em vir fazer o programa hoje?
2: Diga aí.
0: É porque todos os times que eu tiro muita onda perderam.
2: Não.
0: Claro.
2: O Vasco ganhou.
0: O Vasco perdeu pro Palmeiras, cara.
2: Então, você tira onda dos palmeirenses, do Poiquim, essas coisas todas, do Poiquim.
0: É verdade, você me lembrou, realmente. É, mas os palmeirenses são tudo de boa, são nossos amiguinhos, eles não têm motivo.
2: Hoje são amiguinhos, né?
0: É claro, sempre foram.
2: Hoje são.
0: Sempre foram amiguinhos, Chico César, você acha que não?
2: Não, sempre são, rapaz, são amigos da gente, né?
0: É, agora Chico César não deu vitória pra ninguém, né? Coisa estranha.
2: É, só vitória pra equipe do Palmeiras mesmo, pode despontar e disparar na liderança, né?
0: E vou dizer uma coisa, a rodada foi toda pro Palmeiras, né?
2: Toda beneficiada aí pra equipe do Palmeiras, né? Palmeiras quem se beneficiou, mas uma coisa que para muitos já era esperado, né? Porque o Vasco na draga que tá, como era que ia segurar o Palmeiras jogando em casa, né?
0: Muito difícil. Agora nós vamos falar de Campeonato Brasileiro, porque só aqui, meu amigo Chico César, você fica sabendo de tudo o que acontece nas principais competições. Mas antes, Chico César, vamos ligar para aquele rapazinho lá, ele tá triste por duas vezes, né? Sabe
2: disso? É verdade. E a equipe dele tá chegando perto aí da zona de rebaixamento, né?
0: Pois é, rapaz. Mas pelo menos a outra não, né?
2: É verdade. A outra ainda tem um pouquinho aí de esperança, né?
0: É. Pouquíssima, mas tem.
2: Tem. Tem um pouquinho de esperança, nem que seja pela Sul-Americana do ano que vem, né?
0: Do ano que vem. Olha, Chico César é muito maldoso. Chico César é maldade pura, meus amigos.
2: Não, mas não é verdade não, porque esse ano ele tá disputando o quê? A Libertadores. Aí, como a Libertadores está um pouquinho difícil, então tá mais fácil para Sul-Americano do ano que vem, não?
0: Chico César, eu preciso só ligar um carregador aqui do meu celular. Por favor, por enquanto, vá cantando aí o hino do Corinthians para mim.
2: Tá aí. Me chamo uma.
0: Canta qualquer hino, senão... Eu tô numa correria. Liga o hino
2: aí, vai. Coloca o hino aí, rapaz. Deixa. Enquanto isso, eu vou falando aqui, vai, mandando ver aí. Deixa eu falar aqui sobre. A Liga Ian, né? Que no caso teve a estreia do Felipe Luiz, que já tinha ganho na semana na Copa lá da França, né? A sua estreia na Copa da França. E agora estreou no campeonato na Liga Ian, lá no francês, e venceu. 1-0 a primeira partida aí de Felipe Luiz no comando do Monaco, ou Mônaco, como você queira, né? E a estreia dele aí no campeonato francês, e venceu por 1-0, viu, Antônio Carlos?
0: Agora sim, já estou de volta. Ô Chico César, eu vou dizer uma coisa. Felipe Luiz já, por muito menos, já colocaram algum técnico na seleção, né?
2: É verdade, naquela época sim, muita gente queria, né? Muita gente queria o Felipe Luiz, e eu acho que não vai demorar muito não, viu, Antônio Carlos? Para que ele seja, entendeu, técnico da nossa seleção.
0: Eu acho que só dois amistosos, o Ancelottizinho perdendo lá, o Felipe Luiz já assume, sabia, Chico?
2: Pois é, e eu acho assim, o Felipe Luiz não está num time ainda de ponta, vamos dizer assim, do futebol francês, mas é um time muito respeitado. Inclusive o Léo Jardim foi campeão lá pelo Mônaco, né? Lá na França. E agora o Felipe Luiz começou, né? Já teve, como falei, a vitória no meio de semana pela Copa da França.
0: Agora, Chico, eu vejo o seguinte, o Felipe Luiz na seleção não teria muito o que fazer para trabalhar. Porque eu entendo dessa maneira, Chico César. Há um esquema que não se deixa o treinador trabalhar, né? Você tem que convocar. Se for nessa onda de ter que contratar... que contratar, que é isso, que convocar jogador de empresário, nós nunca vamos chegar ao Hexa, viu?
2: Eu acho que o treinador, ele tem que pensar não só, vamos dizer assim, na parte financeira, ou no status,
0: sim,
2: que o ser técnico da seleção lhe dá. É, eu acho que tem que pensar primeiramente no seu caráter e a sua personalidade para poder encarar um cargo como esse, se realmente, né, for isso que acontece na CBF. Se realmente for o que acontece, para poder ele assumir. Porque se ele quer fazer mudança na CBF, quer que o nome dele realmente apareça também, então tem que ser diferente, né?
0: Tem que ser diferente, mas eu não vejo muitas mudanças. Agora sim, vamos.

0: Botõezinho Silva, você vai dançar essa música agora. Já tá na valsa, Chico. Já tá na valsa. Buenas tardes, senhor Tonzinho Cipa. Como é que tá seu coração perdendo duas vezes?
1: Eu não sei quem é pior, se é o teu ou se é o meu.
0: Oi, rapaz. Que é isso? O nosso.
2: É, cara, não, cara, o nosso duas não. Vezes foi até, cara.
0: Perdeu duas vezes. Como é que você... Eu vou dizer, é a pessoa mais azarada do futebol, se chama Tonzinho Cipa. O seu time aí em Bodocó perdeu também, Tonzinho?
1: Não, aqui eu não tenho um time não, porque eu tô bom.
0: Tem. Você tem, eu fiquei sabendo. Você tem um time aí, viu?
1: Aqui eu só tô espaço pra Uda.
0: E ganhou ontem? Ou não jogou?
1: Sim, pra Uda?
0: Ah.
1: Jogou outra semana, ganhou lá na segunda divisão, se Deus quiser mais tranquilo.
0: Fiquei sabendo que ele ganhou porque você tava torcendo pra quadrada? Anjo.
1: Rapaz, a quadrada jogou no fim do Timão. Ganhou 2-0 do São Bio. É, pela segunda divisão, a Valdinha foi pelo menino da Vila, jogou 2-0 para os meninos da Vila. E teve ontem uma queda, Antônio Carlos. O Flamenguinho perdeu para a equipe do Jardim. O jogo todinho, com um a menos, a equipe do Flamenguinho conseguiu perder para a equipe do Jardim, que se mantém na primeira divisão aqui no campeonato pernambucano. Só que eu disse na transmissão que esse negócio de minutivo não é muito bom. Aí vai estar o Flamenguinho, aí o time subiu e caiu.
0: Eu sabia. É porque eles não têm a força da CBF, né, Tanzinho?
1: É, aqui eles não têm brechinha, não. Aqui é feijão com arroz.
0: Pois é. O outro lado do Rio, né, Chico César? Como tem a CBF, não cai, né?
2: Não, os derivados também perdem, né? Os derivados também perdem, né?
0: Eu já vi gente maldoso. Agora, Chico César. Não, mas,
2: se o oficial perdeu, então os derivados também podem perder, velho.
0: É, mas daí caiu, mas... né? É diferente.
2: Caiu, foi, Tonzinho?
0: Seu celular está com um probleminha, eu vou tentar ligar de outra maneira. Pera aí, calma.
1: Não,
0: o quê? Faça isso não, Chico César. É que pode, Chico César. Você já foi melhor, cara. Você.
2: Tô dizendo assim, pá. Esse celular dele, às vezes, é uma lanterninha, é?
0: Sei lá. É não que eu liguei pelo WhatsApp, então não é, né?
2: Ele colocou na lanterninha.
0: Não.
2: Porque tem hora que eu acabo não entendendo nada do que ele tá falando.
0: É verdade, fala inglês, ele fala inglês.
2: É verdade.
0: Vamos lá. Opa. Meu amigo Tonzinho, vamos ligar de novo, que agora ele tá todo sentido. Bem, Chico César, nós precisamos entender o luto do Tonzinho Cipa, né? Você perder um time é uma coisa, agora você perder nos dois é muito triste mesmo. É tipo você com o Flamengo e Sport, né, Chico?
2: Oxi, rapaz, é totalmente diferente.
0: Opa,
2: vai dizer,
0: Tonzinho,
2: que você não tem um time aqui em Pernambuco que você gosta?
0: Eu não tenho, não.
2: Ah, é nada. O Pernambucano não tem um time?
0: Eu não.
2: Não tem um time que venha a torcer? Por mais que tenha lá um time principal, vamos dizer assim, no país, mas no estado não tem?
0: Não. Aqui na cidade eu gostava do Gesso América. Um time aqui era Gesso América. Ô, Tanzinho Cipa, você já tá por aí?
1: Esse Gesso América já foi muito, cara. Não vem não, só o Pernambucano tem um time.
0: Eu não tenho, não.
1: Mas, rapaz, Antônio Carlos, aqui em Bodocó, no sábado, dia 22, rodada muito importante aqui no campeonato, a equipe da quadrada venceu a equipe do São Bento por 2-0, na segunda divisão, a equipe dos meninos da Vila venceu a equipe da Vazinha por 2-0, e no domingo, a equipe do Jardim venceu a equipe aí do do Flamengo por 4-1. E mantendo aí na primeira divisão a equipe do Jardim. E pelo Campeonato Brasileiro, cara, eu trabalhando na transmissão da Rua de Posto, Antônio Carlos.
0: Eu São Paulo vendo os resultados. Ô, Toizinho. O São Paulo ganhou de quanto no Campeonato Brasileiro?
1: Lá vem ele.
0: Do Chico César, do rebaixado Chico César.
1: Ei, Antônio Carlos, eu tô ficando preocupado.
0: O que é que você acha, Chico César? Cadê o Chico? Chico correu, ó. Chico é danado. Chico é assim. Cadê? Ah, rapaz,
1: foi que tá aí. Levanta ele aí.
0: Ah, meu Deus do céu. Vamos lá.
1: E?
0: Meu amigo, aqui eu coloco no ar nem que não queira. Aqui é assim. Vem pro ar por bem ou por mal? Peraí.
1: Eu tô de cara.
0: Oi.
1: Aí ontem lá no estádio aqui, o pessoal, eu passando o pessoal, eu quero saber quem vai mandar de quem. Falei, ninguém.
0: Como é?
1: Quem vai mandar de quem?
0: É, nesse programa, realmente hoje nós não tem moral não. Hoje tá todo mundo ferrado. Hoje.
1: Ei, cara, mas é muito prazeroso, cara. A audiência que a gente tem aqui em Borocó. O pessoal esquece de assistir o jogo, quando não fala, começa a tirar onda. Ei, corintiano. É, do Glenn, não, rapaz.
0: Cadê o Chico César? Vou colocar você no ar, viu? Assim. Ou entra no ar por bem ou entra no ar por mal. Calma. Calma, Celadinho.
1: Se ele não entrar, na próxima vamos botar a velha.
0: Calma, Celadinho. Filho de Maria tá trabalhando. Aqui é assim, aqui não fica ninguém sem trabalhar, não. Aqui é desse jeito, viu? Ou trabalha por bem ou por mal. Cadê ele? Vamos trabalhar, filho.
1: Rapaz, o Chico ficou desonline.
0: Calma. Eu tô aqui pra ir. Ô. Vou ficar diferente na imagem. O que aconteceu?
2: Ele
0: tá falando?
2: Ok, tem Carlos.
0: Ah!
2: Rapaz, deu uma queda de energia aqui, eu queria que você visse, viu?
0: Ah, foi queda de energia, né?
2: Foi, rapaz. Deu um colapso aqui, como diz o outro, né?
0: Gente, olha, eu estou logo avisando. Nós vamos acabar com o encanto de vocês. Vocês acham os locutores muito bonitos, aquela coisa toda. Vamos transmitir o debate bola ao vivo. Vamos mostrar a lataria de todo mundo. Inclusive a sua, viu, Toninho Cipa? Inclusive a sua.
2: Toninho Cipa estava dizendo aí que o pessoal de Bodocó estava perguntando.
0: Hã?
2: É, como era que ia ser, né? Quem ia tirar onda de quem, né? Pois é, ué. Hoje.
0: Pô, Chico César, o tá certo, complicado. O certo é eu e você tirar onda de Tonzinho. A gente perdeu só de uma equipe.
2: Nanico não pode tirar. Levou de 4.
0: Verdade.
2: Padre Rogério não pode tirar que levou de 4. É, quem mais aí?
0: É, né, Padre Rogério? Mas... Não me mandou áudio ontem, não, né?
2: Como é? Guri não pode tirar, né, Antônio Carlos? Levou de 2.
0: Pois é. Eu não digo nada.
2: Ninguém. Tá todo mundo pegado na mão de todo mundo, né?
0: Olha.
2: Afogado.
0: Cadê? Olha, Chico, deixa eu lhe dizer. Padre Rogério me mandou áudio ontem, não, né, Padre Rogério? O que foi que aconteceu? Desapareceu o som? O que foi, Padre Rogério? Não deu certo ontem, não?
2: Faltou internet lá.
0: No mínimo. Gostaria de dizer, ninguém tira onda, né? Eu recebi uma ligação.
2: Agora
0: eu
2: acho que quem sofreu mais de nós três aqui foi o Tonzinho Cipa, né?
0: É. É verdade, viu, Chico? Tô percebendo
2: verdade.
0: Que sim.
2: O Tonzinho, você pensando direitinho, foi quem sofreu mais, torcendo por dois times, né?
0: Pois é, o coração quase não aguenta, né, Tonzinho? Eu entendo isso. Eu espero que você esteja acostumado com isso. A gente não tá, né, Chico?
2: O pior.
1: Eu não.
2: Sabe o que é, meu cara?
3: É, rapaz, respeita o melhor time, rapaz. Você respeite.
0: Olha aí, Chico, respeita o melhor time.
2: Respeita o melhor time. Qual? Palmeiras, né?
3: Fale bem de meu Vasco amanhã no seu programa, viu? Viu aí? Respeita meu Vasco.
0: Só amanhã mesmo, viu, Paró? Já que não deu certo, não.
2: O Vasco, rapaz, continua, né? Penúltimo colocado. Tá ruim a situação, tá feio, viu?
0: Agora, falando em questão de rebaixados, meu amigo Chico César, o Vasco, a gente sabe da crise financeira que o Vasco vem enfrentando já há algum tempo. Mas, e vem jogando bem também as outras competições. Pelo menos você viu na Copa Sul-Americana, né? Vem jogando bem.
2: Agora também, olha o time que o Vasco pegou, né?
0: É verdade, é verdade. Agora, preocupa é o São Paulo Futebol Clube, viu, Chico César Martins e o Cipro?
1: Ô, homem que ama o São Paulo. É, cara, esse negócio vocês já estão acostumados.
0: Você tá...
1: Não, cara.
0: Olha, nós...
1: Acostumado aqui... em quê? Não caiu não, cara. Nem o Flamengo e nem o São Paulo. A gente só está acostumado com o quê? Eu acho que o Corinthians aí da vida já caiu, né? Mas a gente não. Acostumado não, mas eu tô

0: 3. Aliás, Tonzinho 5. Qual os 3 pontos é mais fácil de ganhar?
1: Eu acho que contra o Bragantino, no Morumbi, e pelo menos um ponto aí entre esses dois confrontos também, que é muito difícil.
0: Eu concordo com uma coisa, é mais fácil ganhar do Palmeiras do que do Bragantino, viu?
2: Eu tenho, cara.
0: Oi.
2: Só que o jogo com o Palmeiras onde é?
0: É lá na casa do Palmeiras.
2: Pois é. Aí pergunta a Tonzinho Cipa aí, as previsões dele aí pra esses 3 jogos, como é que vai ser?
0: E aí, Tonzinho, o que é que você acha?
1: Cara, o cara já pega com isso com previsão de quê?
0: Pois é, e tem um detalhe, viu?
2: E como é que ele acha ruim quando a gente diz isso, não tem, cara?
0: Pois é, olha, o Bragantino é o
2: sétimo colocado
0: com 35 pontos.
1: Ganhou do Grêmio, né?
2: Ganhou do Grêmio de 1-0.
0: Agora, meus amigos, encerrando esse assunto do São Paulo, a gente pulando, o São Paulo tem que se cuidar, senão deixa o Flamengo como o único brasileiro sem cair para a segunda. Agora, Chico César e Tonzinho Cipa. Ontem teve o Bavi, né? Bahia e Vitória, Vitória e Bahia. E uma coisa me chamou muita atenção, Chico César, nesse jogo, que foi a ação do Kaká e não ser expulso. Porque, veja bem, o Jean Lucas fez o segundo gol do Bahia. E aí ele tirou a camisa para comemorar e chegou o Kaká, foi, tomou a camisa do rapaz e rasgou. Para mim, isso é uma atitude antiesportiva, né, Tonzinho Cipa?
1: Sim. Eu tava vendo aqui as imagens dele. Ele não foi honesto. E deveria ser expulso, né?
0: Minha opinião, eu acho que ele deveria ser expulso. O que é que você acha, César?
2: Não, no mínimo, porque ele deveria ser expulso. No mínimo. Era pra ser expulso. Não tem negócio, não. A regra é clara, meu amigo.
0: Porque ele se era o jogador ser expulso ali. Porque se o jogador tirou a camisa, punido por isso ele já seria o cartão amarelo, correto? Se ele ia tomar o cartão amarelo, não teria problema, porque ele já foi punido. Agora, você ter o jogador, Chico César, pegar sua camisa e rasgar, e você não poder fazer nada, Chico César? Peraí, né? Porque eu acho isso um desrespeito tremendo. O Kaká, Chico César e amigos, nem cartão amarelo levou. Aliás, levou sim. Kaká, aqui tá Carlos de Menezes Júnior, o Kaká. Mas ali,
1: mas é aquele...
0: uma atitude antiesportiva. Como é?
1: Não é aquele que fazia raiva a tu no Corinthians, não.
0: Era esse mesmo, esse sujeito. Agora, Chico César.
2: Ontem, Carlos, eu digo uma coisa, ó. Eu, como jogador que já fui, uma coisa que eu acho errada, eu acho que as diretorias dessa equipe deveria, né, proibir, era o jogador tirar a camisa na hora que faz o gol. Entendeu como é? Até mesmo porque tem os patrocinadores na camisa. E o gol é o momento do espetáculo. Né? Eu acho que a diretoria das equipes deveria proibir os jogadores disso, né? E nesse caso aí, não tem perdão. Era expulsão na hora, meu amigo. Na hora, não tem esse negócio, não.
1: Chico, eu sou adapto aí, cara. É o grande momento do futebol, é o gol. Você não poder cavazar, comemorar, assim, outra torcida adversária comemorar, aí sim, você tem que coletar, você tirar a camisa, vir pra comemorar, eu sou apto a isso. Esses dias agora, eu vi na Europa, o cara fez o gol, tirou a camisa, tinha lá, mesmo assim ainda foi punido, porque tá lá na regra.
0: Agora sim, eu acho que tirar a camisa prejudica também a questão do patrocínio do clube, né? Por exemplo, eu patrocino aí uma equipe. Aí meu patrocínio tá lá. Eu não quero aparecer na derrota do jogador, não, viu, Chico? Concorda?
2: É isso que eu tava falando.
0: Eu tenho que aparecer,
2: cara,
0: na vitória, porque... na hora do momento, gol.
2: É isso que eu tava falando. Eu acho que a diretoria das equipes deveria proibir isso. As diretorias proibir.

ao jogador que fizer isso, além do cartão amarelo que leva pela regra do futebol, ele vai ser multado. Porque tem os patrocínios nas camisas. Eu acho que não era para você extravasar, você

0: Mil.
1: Meus amiguinhos, vocês não acreditam. Meu microfone tava desligado. Que vergonha, que vergonha.
0: Ah, rapaz.
2: Ele corta todo mundo e corta ele mesmo.
0: É,
1: é divulgação falsa, Toninho. Eu não...
2: A culpa do Flamengo foi que foi dar um carrasco aí, tá? Aí deu mal.
1: Agora, eu acho o seguinte. O Flamengo, Chico César, perdeu um jogo que não devia, viu? Porque 45 ia pra 48 pontos. Correto? Não deixava
2: o Palmeiras
1: disparar. E ainda mantinha aquela relação do jogo em relação à temporada que vinha. Porque o elenco do Flamengo, todo mundo questionando muito. E agora perde pro Cruzeiro, fora de casa. O Cruzeiro praticamente com a mesma equipe que perdeu pro Flamengo, né, Chico?
0: O Flamengo fez um primeiro tempo muito bom, né? E o mal do Flamengo hoje, e a gente já vem comentando isso, é porque o time perde gol demais. Se o Flamengo fizesse os gols que perde, teve um lance lá que Pedro perdeu um gol, que a Arrascaeta estava sozinho completamente. Se ele toca de lado para a Arrascaeta tem feito o gol. Entendeu como é? Quer dizer, às vezes a individualidade toma conta do Flamengo.
1: E atrapalha,
0: principalmente na hora
1: ajuda,
0: do gol.
1: Né?
0: Como é, Tony Carlos?
1: Atrapalha mais do que ajuda, né, Chico?
0: Atrapalha mais do que ajuda. E como sempre, né? Como sempre, o goleiro do Flamengo levando gol de fora da área. Não existe um negócio desse ali. O Flamengo tem um goleiro dessa
1: titular
0: forma ali pra levar tanto gol de fora da área como esse goleiro ali do Flamengo.
1: Agora, Chico, há um problema aí com o goleiro do Flamengo. Quantas falhas já teve o Rossi nesse tempo, né, Chico César? E não há um goleiro à altura no banco pro Rossi. Ou tem?
0: O pior é isso, é porque olha para o banco, vê um goleiro que não, talvez não passe tanta confiança assim. Mas tem que acreditar no rapaz. Se trouxeram o cara, tava no time lá em Portugal, trouxeram para realmente dar essa oportunidade para ser a sombra do Rossi. E até hoje a gente não vê isso. Agora, eu sempre disse, né? Eu acho que o Flamengo precisa de um goleiro e um goleiro grande, vamos dizer assim. Grande, um goleiro de nome. Porque o Flamengo tem um time muito bom, mas não tem um goleiro.
1: Leva o Carlos Miguel pra lá, Chico César.
0: Não é grande estatura, não, viu? Deixa ele no Palmeiras.
2: É com os cabos da NBA aí.
1: Os basquete.
0: Vou contratar Rafael do São Paulo.
1: Ou o Brazão do Santos, né?
0: Mas o Brazão ultimamente também tá falhando demais.
1: Agora, meus amigos, no Campeonato Brasileiro a tabela está da seguinte maneira. O Palmeiras é o primeiro colocado com 51 pontos. O Flamengo está atrás do Palmeiras, 6 pontos atrás do Palmeiras, com 45 pontos. O terceiro colocado, muita gente surpresa, é o Atlético Paranaense, com 41 pontos.
0: Você viu aí, Antônio Carlos?
1: Queimando a gordura, né?
0: Você viu o Atlético Paranaense? Se vencer hoje, joga hoje com o Botafogo. Se vencer, já vai para 44 pontos, né?
1: Já cola no Flamengo.
0: Fica ali na cola do Flamengo, né?
1: É verdade, é verdade. O Flamengo tá seguido, muito bem seguido aí, por Atlético e Fluminense, viu, Chico? São duas equipes que quando chegam incomodam, viu?
0: A única diferença do Flamengo para o Fluminense é porque o Fluminense tem um jogo a mais. Já o Atlético tem um jogo a menos. Aliás, tem um jogo igual com o Flamengo, né? No caso, 23 jogos. Se o Atlético jogando hoje vai para 24 jogos, aí fica apenas um ponto a menos que o Flamengo na tabela de classificação, só que vai ter um jogo a mais, né?
1: Agora, Tonzinho Cipa e meu amigo Chico César, Coritiba venceu o Corinthians ontem, mas na minha opinião, eu acho que, volto a dizer, viu, Chico? Eu não consigo entender o motivo a qual, às vezes, o Fernando Diniz perde jogos porque quer inventar demais, viu, Chico? Eu vejo o seguinte, um time cansado como o Corinthians tá tocando bola igual o esquema tático do Diniz, ele não aguenta, Chico. Pra você ter uma ideia,

0: O Corinthians fez 5 jogos em 27 dias, eu acho. Mais ou menos isso. Meu amigo, uma equipe como o Corinthians, que não tem um time reserva, um banco forte, vai cansar. E ontem Chico César demonstrou isso, viu? Um time muito, mas muito abaixo. Uma presa fácil pro Curitiba, que vem fazendo um campeonato digno, viu, Chico? É bom lembrar isso. O Curitiba vem sim fazendo um campeonato muito digno em relação a isso. Agora, o Fernando Diniz tem que entender isso. Ele não tá lidando com um time como o Fluminense, que tem um banco razoável, ou com outros times aí no Brasil que tem um banco até razoável, né, Chico?
1: É verdade, Antônio Carlos. E o pior, né? A gente vê que a equipe do Curitiba tá jogando melhor fora de casa do que em casa, né?
0: É verdade.
1: Tá jogando melhor fora de casa, conquistando mais pontos fora de casa do que em casa. E aí, o Corinthians, quando você pensa que o Corinthians vai engrenar depois de uma partida muito boa aí no meio de semana, aí chega no final de semana, enfrenta o Curitiba e perde o jogo, né?
0: Agora, Tois Dias Silva, nós parecemos uma mãe pros outros, né? Ponto fácil a gente dá pros outros assim, tranquilo, né? Tá ruim pra nós corinthianos, né?
2: Nós quem?
0: Eu e você.
3: Não, cara, eu tenho que estar dando explicação aqui todo dia que eu levo no final de semana no estádio aqui no municipal. Eu digo, não tô ligado. Nada. São Paulo,
0: atenção, torcidas. Chico, preste atenção, Chico. Atenção, torcidas das equipes de Bodocó. Quando vê Tonzinho Silva, diz: Tonzinho, Timão. Pode ser assim, viu? Pode ser, todo mundo. Atenção, a torcida aí de todas as equipes, né, Chico César? Gostou do canto, Chico César?
1: Não, gostei. Se puder repetir aí, pode gravar isso aí também, viu?
0: Tonzinho, Timão. Tonzinho, Timão. Pronto, vai dar certo.
3: É não.
0: Tonzinho.
3: É não.
0: Timão. Olha, eu só vou lá no estádio de Bodocó pra me ver a torcida gritar isso, viu?
3: Ah, ei, Chico César.
1: Oi.
3: Começa aí.
1: Mas tu deixa a torcida gritar desse jeito aí se ele for?
3: Não. Ele não vem.
1: Deixa ou não deixa?
3: Pode ser, se ele vier, é pode ser.
0: Ah, rapaz, aí. Agora eu vou.
1: Aí é o bailarino, tem cara.
3: Ei! A patroa tá dizendo aqui, ó. Tem um peba e um frango aqui, o que atrapalhar a transmissão, já tá pronto aqui no congelador. Então você vê que vai, manda cozinhar.
0: Olha aí, Chico César, olha.
1: Eu tô pronto.
3: Olha, mas é um tatu. Mulher,
0: esse final de semana a gente não garante que a gente vai estar trabalhando muito, mas o próximo, né, Chico César?
1: Nós vamos lá, não vamos, Antônio Carlos?
0: Vamos sim. Oxe, meu amigo. Pra trabalhar, não. Agora, pra comer...
1: Ei, Tonzinho, grava isso aí, viu?
3: Ei!
0: Pra trabalhar,
3: não! Como é que é
0: nós mesmo?
3: Amanhã você quer um pebe e um tatu. Vai, vamos ouvir nesse negócio.
1: E outra coisa, viu? Ô, tem cara. Nós vamos, porque nós vamos gravar com a esposa dele.
0: Verdade. Ela dizendo qual é o real time do Tonzinho.
1: Ela dizer que ele, quando era mais novo, ele era flamenguista.
3: Poxa, lá ele. E vamos ainda fazer a transmissão de algum jogo. Olha, nós três juntos com o pessoal da equipe da Web Rapport.
0: Eita, valeu, Tonzinho Simba, a gente agradece a participação e até quarta-feira.
3: Antônio Carlos, um abraço aqui, cara, para o pessoal especial, Brentson, moleque especial, ele é filho de uma sobrinha aqui. De minha esposa. Ele passou nas cadeirinhas de roda e ouviu minha voz e ficou querendo subir lá em cima, lá em cabine. E a avó dele, Dona Graça, ele me pede para um programa, é louco por você, por certeza. Quando vocês estão na rádio, tem alguém querendo cochilar depois do almoço e ele briga, não desliga o rádio, não. E na próxima oportunidade, Se você estiver em Monocó, você vai vir mais cedo. A gente vai lá na casa dele visitar ele, porque ele é muito seu fã e também do neguinho aqui de Marília.
0: A gente vai lá, né, Chico César? Vamos conhecê-lo, se Deus quiser.
1: Poxa, quem mais vai é nós, homem.
0: Vamos, com certeza. Próxima viagem em Bodocó, a equipe Debate Bola vai aí conhecer ele, tá bom?
1: Quem mais
0: um
1: vai
0: abraço.
1: É
3: se não tiver, é o aniversário de alguém, né, Paulo? Mas fica aí.
0: Eu esqueci de desligar seu microfone, viu, Tonzinho? Falou, tchau.
3: Valeu.
0: Esse rapaz tá um pouco problemático, viu, Chico?
1: Tonzinho já fica na espreita, como diz o outro.
0: Já,
1: né?
0: já fica pronto pra trazer a próxima piada. Aqui só tem comediante nesse programa. Todo mundo cheio de brincadeira. É assim mesmo.
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0: Olha, Chico César, tem uma turma participando. Boa tarde, Antônio Carlos e Chico César. Ainda bem que nenhum dos dois pode lavar as roupas sujas, nem Chico César e nem Antônio Carlos. Antônio Eduardo Cid, bom retiro, Botocó. Olha, estão dizendo que o programa tá até triste, porque...
1: Hoje o programa foi neutro.
0: Foi neutro, foi na paz. Foi na paz à força, viu? Esse.
1: Esse foi, viu?
0: Janaílson de Botocó, boa tarde.
5: Boa tarde, Chico César. Se Palma só ganha, se Tonzinho apitar.
0: Tá vendo aí, Chico?
1: Os caras não botam ele pra apitar, não. Bota não. No jogo de Cipaúba? Bota não.
0: Ó, Tozinha Silva. Eu sou inocente das palavras desse rapaz.
1: E eu também.
0: Eu bem que eu disse, Tozinha Silva. Olha, quando Chico César encontra o povo de Cipaúba, dá nisso. Ó.
5: Boa tarde, Chico César. Se Palma só ganha se Tonzinho apitar.
0: Buenas tardes, menino Traquino.
1: Tonzinho não apita jogo de Palma, não.
6: Boa tarde, meu amigo Antônio Carlos. Boa tarde, meu amigo Chico César. Hoje é todo mundo calado. Boa tarde, tchau. Fui.
0: Poxa, cadê as mensagens de Nanico? Nanico não tá participando hoje, foi o que aconteceu?
1: Nanico, como diz o ditado, Nanico caiu de quatro.
0: Boa tarde, Chico César e Antônio Carlos, aqui é Raimundo Jacó, estou ouvindo o Debate Bola, um abraço, valeu. 13 horas e 55 minutos, Chico César, posso lhe dizer uma coisa?
1: Simbora.
0: Puxa o carro, Chico Celado.
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0: E chegamos ao final de mais uma edição do seu Debate Bola. Chegamos ao final de mais uma edição do seu Debate Bola nesta segunda-feira, 24 de agosto de 2026, pela 99,5 Rádio Liberal FM, com sede Pubim, na Rua da Matriz, número 50, primeiro andar no centro, sucursal em Ouricuri, na Avenida Fernando Bezerra, número 419, primeiro andar no centro. Uma produção da equipe Esportes da Rádio Liberal FM, com direção-geral de Neto Rodrigues, direção de programação de doutora Lorena Kelly, com a apresentação de Antônio Carlos e Chico César, participação de Tonzinho Cipa Corintiano. Você vai ficando aí com Conexão Liberal, logo após tem a... Conexão Liberal com Naela do Carmo, logo após tem o Forró da Liberal com Paulo Everard. Tô trocando os programas do povo. Será que Naela vai pro Forró, meu amigo Chico? Será possível? Valeu, Chico Selado.
1: Valeu, Tecala. Até amanhã.
0: Tchau, gente.

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1: Boa tarde, meus amores, muito boa tarde, Conexão Liberal começando hoje, que é segundona, dia 24 de agosto de 2026. Semana de festa por Ipubi, semana de festa também aqui na Rádio Liberal, onde você confere tudo, as músicas do momento, as notícias, as novidades, transmissões da FDA. Esse final de semana já tivemos o Agosto Cultural. Nessa semana tem oficialmente a FDA 2026. E você vai acompanhar tudo pela 99,5. Na nossa frequência também no nosso YouTube. Então já vai se aproximando. Convida a família, convida a galera do trabalho. Chega pertinho do rádio ou do celular, aumenta o volume do som, porque você já sabe, o melhor programa das suas tardes está começando. E eu, Nayara do Carmo, te faço companhia a partir de agora. O número para você participar é o 879-9600-5000. Manda mensagem de texto, mensagem de voz, interage com a gente, porque a primeirinha de hoje vem chegando com uma das maiores atrações da festa desse ano, viu? Amado Batista, não quero falar com ela, com a participação do Léo Magalhães. Muito boa tarde, galera!
2: No Brasil!

0: Obrigado, Batista.
1: Ele, você aceitou meu convite, viu? Obrigado por tudo.
0: Você sabe de uma coisa que eu fiquei muito feliz quando você me ligou para participar desse DVD? É que você falou assim: Léo, você é o primeiro artista.
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0: Murilo Rufo,
1: barulho, Fortaleza!
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3: Libera FM, agora 2:13. Boa tarde.

0: Safadão!
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2: Wesley Safadão e Xande Avião, timidez pra você curtir. Teve também Rafaela Santos, você lembra? E é só o início do nosso Conexão Liberal. Já tem participação do ouvinte chegando. Boa tarde.
3: Boa tarde, Nayara. Só estou

0: Nayara, que tem a minha querida. Tudo bom, minha filha? Minha filha
1: ótimo.
0: Tá boa? Como é que tá as coisas? Aqui é o Neguinho lá aí, da Serra da Palma 1. Passa aí, Geraldo Rocha aí pro Nego. Oi, a Jair.
1: Sim.
0: Ofereço a Pinto na Pitombeira a todos os amigos meus de Serra Holândia. Pra você, que você é uma joia rara.
1: Muito obrigada.
0: E uma boa tarde, bom serviço. Fico com Deus, Deus te abençoe, minha filha.
1: Amém, meu querido. Uma ótima tarde para o senhor também, seu Nego de Alaide. Muito obrigada pela sua participação, pessoal. Vai mandando mensagem, a sua mensagenzinha de texto, pedindo a sua música, me contando como foi seu final de semana. Ou também a sua mensagenzinha de áudio, áudio de 30 segundos. Vai pedindo a sua música, mandando alô. E daqui a pouquinho vocês vão interagir comigo de uma forma diferente, porque vou trazer um assunto bem interessante, viu? Bem interessante, que tem a ver com o calçado. Gente, com calçado, sim. Sandália, tênis, salto, sobre todas essas coisas. E por enquanto, que eu ainda não revelo o assunto, você vai me contando qual tipo de calçado você prefere. Prefere uma sandália, um chinelo, uma bota, um calçado mais fechado, um tênis. Pra você, o que é mais adequado? Porque a gente sabe que cada um tem a sua preferência. Tem gente que não tira a bota do pé. Tem outras pessoas que preferem algo mais simples, preferem estar ali com a chinelinha de dedo, aquele negócio todo. Então vai mandando, vai participando. Daqui a pouquinho esse assunto vai render aqui na 99,5.
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2: Oh, Rio Preto! Já vi Garnaldo e Zé Neto e Cristiano junto e misturado, hein?
3: Essa é complicada, hein?
2: Nunca aconteceu comigo.

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1: Libera FM, agora 2:40. Você curtiu o som de Reginaldo Rossi e Joelma, Não Posso Negar Que Te Amo. Teve também Marcela e Rayane, Como Diz o Ditado. E agora tá na hora de vocês interagirem com esse assunto. Rapaz, olha só, esse aqui vai dar o que falar, porque eu quero saber a opinião de vocês. A Chanel, você já ouviu falar da Chanel? Caso não, a Chanel é uma famosa marca francesa, é uma grife francesa, super sofisticada e tudo mais, virou sinônimo de sofisticação, de elegância e de luxo. Pronto, agora você já sabe o que é Chanel. Mas o assunto mesmo é que essa marca, a Chanel, criou uma sandália que, traduzindo ela para o nosso português, se chama sandália descalça. É isso mesmo que você escutou, sandália descalça. Ela tem uma parte no calcanhar e tem algumas tirinhas para prender no

0: Você acha que isso realmente é moda? Um sapato que o pessoal simplesmente esqueceu de terminar? Você usaria esse tipo de sapato, gente? Imagina só, imagina aí, mulheres, mulherada, imagina você toda produzida pra festa de agosto, um vestido lindo, deslumbrante, cabelo feito, maquiagem ali, ó, impecável. E você chega lá e o pessoal pergunta, mulher, perdeu o sapato, foi? Cadê teu sapato? Ai, Jesus! Você usaria essa sandália ou não usaria nem de graça? Manda aí o seu áudio para o nosso LibZap 879-9600-5000. Manda a sua mensagem de texto e você vai me contar se você usaria ou não essa sandália que só tem a parte do calcanhar. Ou seja, vai estar só protegendo seu calcanhar. Quem tem rachaduras nos pés, no calcanhar, é até bom. Dá uma protegida. Mas e o resto do pé? Me conta aí no nosso LibZap.
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0: Santana e Ana Castela, Deja Vu, Janete Cristiano, Você Beberia ou Não Beberia, e o Vitor Fernandes, Nem Você Nem Eu. Muito boa tarde.
1: Boa tarde, Mayara. Aqui é João Lima, de Trindade.
0: Oi, João.
1: Essa música pra mim de Eduardo Costa, olha ela aí. Ofereço pra todos que estão ouvindo na rádio. Tudo de bom pra você aí.
0: Muito obrigada, tudo de bom pra você também, meu querido. Olha só, deixa eu ver aqui. Rapaz, tem mensagem chegando, tem mensagem de áudio muito boa. Tarde.
2: Boa tarde, Nayara do Carmo. Aqui quem fala é Pio, aqui no Jagudão. Gostaria de pedir uma música de Tarcísio da Acordeão aí, qualquer uma. Oferecer aqui meu parceiro Pedro, Diego, João Carlos lá na Farrena Burana, Pedro lá na Farrena Burana. E o Raquelinho do Exu, tá em Bodocó. Cuida.
0: Cuida, menino. Um abraço pra você. Muito obrigada pela sua participação.
3: Boa tarde, Nayara do Carmo. Aqui é Ceará do Sítio Altinho. Quero ver a mulher Mário Batista. Felicidade, a gente Piaba, Nando Garrote, a Toninho dos Santos, a Toninho de Caissara, a Antônio. A Nessido Avon, a Raimundão, a Cicinho Cido Granito, a Joãozinho do Moído, Massapê, a Zé de Adelina, a Marcelo de Alfredo, a Lourdes Juvenal, a Regis de Alcido, e a todo mundo também se maravilhoso programa, a Nessido Avon, a Raimundão, a Amada Liberal, a todo mundo também se maravilhoso programa.
0: Tá certo, meu querido, um abraço.
4: Boa tarde, Nayara. Nayara, se for possível, passe a música com Amado Batista, Casamento Forçado, somente para ouvir. Então, boa tarde, um bom trabalho. Fica com Deus, tá? Deus abençoe.
0: Amém, minha querida. Oh, ela ainda complementou, dizendo que não vê a hora do dia chegar. O dia que para ela é a maior das atrações desejadas, viu? Que só falta 3 dias. É a Lucinete lá da Lagoa de Dentro. É, minha querida, falta pouquinho. É quinta-feira, vamos ter o Amado Batista aqui em Ipubi. Muita gente que vai vir curtir o Amado. É, ele faz jus ao próprio nome. É o Amado mesmo. Daqui a pouquinho tem o nosso baú da Liberal. Então, fica aí que a gente vai descobrir qual a música que vamos relembrar hoje.
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3: Hora do nosso Baú da Liberal, trazendo dois irmãos que já são filhos de uma dupla sertaneja chamada Craveiro e Cravinho. Não sei se vocês já ouviram falar deles, mas os filhos deles, eu tenho certeza, eles são filhos do Craveiro. E eu tô falando do César e Paulinho, eles que são uma das mais tradicionais duplas da música sertaneja no Brasil, tiveram inúmeros sucessos emplacados. Hoje, com mais de 40 anos de trajetória profissional, 29 álbuns lançados e 5 DVDs, continuam se apresentando por todo o Brasil. E no ano de 1996, eles lançavam essa aqui, e eu quero ver se você lembra.

0: Obrigado.
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2: Libera FM, agora é 3 horas e 15 minutos. Boa tarde.

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1: Toca do Vale, Farra do Vaqueiro, teve também Unha Pintada, Recairei. Bora de participação dos nossos ouvintes. Boa tarde.
2: Boa tarde, Maiara. Sou Cícero Quinte, menino, para ganhar mais. Pode ser qualquer um. Vou oferecer o meu esposo, que é o Francisco, meu Silas e Manda, Evona de Oricuri, a Mari em Bordalcó, minha sogra Maricite Cupim, meu João Francisco, Cico Caraíba, Jair Valado, Cícero São Bento, Marilena, lá no Cícero Morim, para você. Tenha boa tarde.
1: Muito obrigada.
3: Calçado, Maiara. Eu nem gosto de bota e nem gosto de calçado com saltinho. Eu só gosto de... É um calçado rasteirinho só, que seja rasteira, que seja, não esteja salto, sendo baixinho, é o que eu gosto.
1: Ah, justo, aí tá certo. Pra quem tá chegando agora e não tá entendendo, estávamos falando agora há pouco sobre calçados, por conta que surgiu um novo modelo de calçado da Chanel, que é uma marca famosíssima, chique, elegantérrima, lá da França, em que o calçado consiste apenas na parte de trás, na parte do calcanhar. Na parte da frente, não tem nada, não tem uma sola para proteger. Então, quem olha de frente, acha que não está calçando nada. Só quando você olha assim pelo lado, consegue ver que tem alguma coisa ali protegendo o calcanhar. E eu perguntei que tipo de calçado para você é mais confortável, o que você prefere, se você usaria esse calçado da Chanel. E realmente, viu, minha querida? Calçado assim mais confortável, é muito bom, viu, Cícera? O Raimundo Marcos lá do sítio Jacu em Bodocó pedindo música de Caninana para oferecer para mim e também para todos que estão ouvindo. Um abraço para você, Raimundo Marcos.
4: Era que fala Manuel da Neca Milho.
1: Oi, Manuel.
4: O seu nome é Nara, minha mulher.
1: É sim.
4: Eu ligado na programação da Liberal aí. Mandamos vendo aí de Amado Batista. Boa noite. Mas vamos curtir aqui, Manel do, da Né Camila, aqui do Mercadinho, do Mercadinho Pegue Pague. Deus abençoe a todos.
1: Tá certo, Manuel. Um abraço pra você, a Francisca da Serra da Inveja, curtindo o nosso programa. Tem mais mensagens chegando?
5: Boa tarde, Dayara. Sou Helena, aqui da Fazenda Alegre. Toca aí Separação com o Eduardo Costa. Agradeço para todos que estão na Liberal.
1: Eu que agradeço a sua participação, Lena, aí na Fazenda Alegre, curtindo o nosso programa. Daqui a pouquinho tem mais participação do ouvinte, viu? Então você que ainda não foi atendido, calma, vai dar certo. E se você ainda vai mandar mensagem, manda rapidinho pro 87996005000.

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1: Boa tarde, Nayara, né? Todo sítio Caiçara, que você passamos de dia. Natanzinho, para eu, para Zé, para você, que é uma ótima locutora. Tenha uma boa tarde.
2: Uma ótima tarde para você, minha querida.
3: Boa tarde, meu povo que é aí. Boa tarde, Nayara, Mário da Liberal. Nessa segunda-feira, passamos para Milionário Batista, princesa. Boa tarde para minha esposa Francisca, da parte da senhora, na rua da Renato Coutinho, para Severino, seu esposo Nilton. Boa tarde, Cícero, no sítio Manuí, Raquel Dona, em Santa Cruz também. Pinto Bar, na Serra da Picambeira, Ciana também, no sítio Bom Princípio, São Tempo Lenin Cacimba, não, Ceará, no sítio Altinheira, na Serra da Matinha, a Francisca Lucélia, Velha Vila, a Cicera do Piquim, Serra do Munugu, a Francisca, a esposa aqui no sítio Mereiro, Maria Eugênia, no sítio Lulu, na São Miguel, na Eusa, Paula, no sítio Tucano, Xixique, uma boa tarde.
2: Uma ótima tarde para você, Amaro.
4: Boa tarde.
2: Boa tarde. Rapaz, quem foi que mandou esse boa tarde? Foi o Mauro Souza. Um abraço para você, Mauro. Deixe-me ver aqui, boa tarde. Quero ouvir Gustavo e ofereço a Kathleen Giovanni e seus pais Sirlene e José na Vila São Francisco, em Bodocó. É o Francisco, lá do sítio Araruna. Também a Nádia do sítio Cupim pedindo música do Guilherme Santiago. Só pra curtir mesmo. Um abraço pra você, Nádia, aí no sítio Cupim.

0: o Jean Menora, oferecer para a cidade, vão lá em Borocó, Amado da Liberal, e oferecer também para meu amigo Joel no sítio Massapê, oferecer para meu sogro, minha sogra, aqui no sítio Croatá, e principalmente para você, que é uma ótima locutora.
1: Muito obrigada.
0: E todos os locutores da Rádio Liberal FM, uma boa tarde, com muita saúde para você e sua família.
1: Amém, meu querido, para todos nós, viu? Que essa semana seja uma semana muito abençoada, de muita alegria, de felicidade, de saúde, que a gente só tenha motivos para agradecer. E quando acontecer alguma coisa ruim, agradeça, viu? Agradeça, porque sempre tem algum motivo para a gente agradecer e ser feliz também. Não deixe nunca a tristeza tomar conta do seu coração. Conexão Liberal tá chegando ao finalzinho. Agradeço o carinho da audiência de vocês. Amanhã é terça-feira, a gente se encontra novamente a partir das 14h. Então, você já sabe, continua sintonizado, muita coisa boa rola aqui na 99,5. Daqui a pouco tem forró da Liberal pra você continuar essa alegria. E a pedido do ouvinte, minha última de hoje, é Caninana. Beijo, gente. Até amanhã.

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1: 6:59.
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3: Liberal FM, 16 horas mais 2 minutos, boa tarde.
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3: A partir de agora, pela minha, pela sua, pela nossa Liberal FM, hoje já segunda-feira. E a gente tá chegando aqui pra fazer a festa pra você até às 18 horas com muita coisa boa. Então vamos nessa, vamos juntos, unidos, pra curtir o melhor da música. Começar com Solange Almeida, Pegadinha do Inglês. Chão de Avião, Solange Almeida, Pegadinha do Inglês é a primeira.

0: 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Essa foi a primeira sequência de muita música boa aqui no Forró da Liberal. 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

0: A super sequência de muita música boa. A gente vai mandar alô pra turma que tá pedindo música e tá participando aqui com a gente. Daqui a pouquinho, vai deixando o teu recado, tá? Ó, o lance é o seguinte, ó. 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Vamos mandar alô para o Alan, tá lá no Moraes, alô Eduardo Santana, lá no Videl, toda a turma que tá curtindo. Aquele abraço, alô também para Sabrina, que pediu Papel de Parede. Já já a gente manda com Marcelo e Rayane. Daqui a pouco, após o bloco comercial, a gente volta com muito mais pra você.
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3: Alô, moçada ligada na Liberal FM, aqui é Marcelo.
4: Oi, gente, eu sou a Rayane.
3: Passando para avisar que a nossa nova canção, Papel de Parede, também já toca aqui na Liberal FM.

0: Isso é desejo de menina, rotina. Então, Cavalo de Pau, Amor e Dor, Calcinha Preta, Fica Comigo, música nova, Marcelo e Rayane, Papel de Parede é pedido. Vamos mandar logo aqui pra turma. Alô, Newton Santana, lá na Baixa Fria. Alô, Tota, Tota Pajéu, André Guedes, aí na Baixa Fria. Alô pra o Amário, alô, Amário, tá curtindo também, né? Manda alô também, meu amigo Geraldo Machante. Alô, seu Geraldo Abrantes, tá curtindo toda tarde, né? Com certeza. Final de tarde é bom, né? Pra curtir um forrozinho bem legal em todos os estilos pra você. Ó, lembrando que quinta-feira, né? Abertura oficial da festa de agosto em Pubi. E a Rádio Liberal, mais uma vez, fazendo a transmissão simultânea do que melhor acontecer lá no pátio de eventos aqui em Pubi. Então, grandes atrações aqui na festa de agosto em Pubi, começando quinta-feira, se estendendo até o domingo com o Festival da Cerveja, o melhor da região. Vamos ao bloco comercial, já já a gente volta.
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0: Liberal 99,5, mais uma sequência, encerrando essa sequência com Mastruz com Leite. Mastruz é Mastruz e sempre será Mastruz com Leite, aí na voz dela, a grande Beth Nascimento. A gente segue até às 18 horas, tocando sempre as melhores, aqui na melhor. Tá aí quem pediu, Nosso Amor é Maior, Moleca Sem Vergonha. A gente toca pra você.
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0: aí uma das músicas mais bonitas, né? Que legais de se curtir. Desejando aí sucesso ao seu amor, né? Querendo que seu amor seja feliz. O nome da banda é Noda de Caju, de Arco Verde, Pernambuco. Essa banda é uma das melhores bandas, ainda tá no auge, né? Uma das maiores bandas do forró romântico. Eles que estiveram aqui há cerca de 3 anos atrás, ainda com a Mica Rodrigues, que hoje tá na calcinha preta, a Grace, né? Também o Dedezinho. Hoje faz parte aí o Jacó. De volta ela, né? Muita gente boa passou por essa banda, mas ela continua com muito sucesso, com certeza. Banda Noda de Caju. Pintou também pra você Meu Xodó de Pernambuco, né? Com o saudoso Diego. Linda canção. Pintou Moleca Sem Vergonha. Nosso amor é maior. 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Lembrando que a partir da quinta-feira, né? Festa de agosto em Ipubi, lá no Pátio de Eventos. E mais uma vez, como foi aí no Agosto Cultural, aqui na Praça Nilza Lins, a Rádio Liberal estará fazendo a transmissão através do YouTube e também através do rádio. Por isso que é Liberal Rádio e TV, levando também esse audiovisual para você, que com certeza não vem todas as noites, ou vem alguma, quem mora distante, também quem acompanha aí através da internet, qualquer parte do Brasil, qualquer parte do mundo, com certeza você não vai perder nada. Aqui, a equipe já está aqui, né? Nossa equipe técnica, né? Antônio Carlos, Evani está na equipe técnica também, o Wallace. Evani, cuida, Evani. Preparando tudo ali, né? Fazendo live e tudo mais pra... Já tô em casa, essa live aí é pra explicar já como é que vai ser a transmissão, né? Com certeza. 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É isso aí, vamos a um bloco comercial. Já já a gente volta com muito mais. Não sai daí, já já eu volto.
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3: Isso mesmo, Forró da Liberal aqui da minha, na sua, na nossa rádio Liberal FM. Ó, lembrando que a semana tá começando, semana festiva aqui pro Bia, a partir de quinta-feira, festa de agosto lá no Pátio de Eventos, segue até domingo, muita coisa boa. Ei! É, a semana tá começando, a gente vai deixar você com as últimas e amanhã de volta, né, às 16 horas. Bom final de tarde, boa noite, até amanhã, se Deus quiser.

0: verão.
1: Essa música é da minha irmã Simara e da minha irmãzinha Simone também. E essa música é ótima. E a gente fez especialmente para todos os homens que adoram mentir. E assim, ó. Porra do sítio!

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0: O anjo do Senhor anunciou a Maria, e ela concebeu do Espírito Santo. Ave Maria, cheia de graça, o Senhor é convosco. Bendita sois vós entre as mulheres, e bendito é o fruto do vosso ventre, Jesus. Santa Maria, Mãe de Deus, rogai por nós, pecadores, agora e na hora de nossa morte. Amém. Eis aqui a serva do Senhor, faça-se em mim segundo a vossa palavra. Ave Maria, cheia de graça, o Senhor é convosco. Bendita sois vós entre as mulheres, e bendito é o fruto do vosso ventre, Jesus. Santa Maria, Mãe de Deus, rogai por nós, pecadores, agora e na hora de nossa morte. Amém. E o Verbo divino se fez carne e habitou entre nós. Ave Maria, cheia de graça, o Senhor é convosco. Bendita sois vós entre as mulheres, e bendito é o fruto do vosso ventre, Jesus. Santa Maria, Mãe de Deus, rogai por nós, pecadores, agora e na hora de nossa morte. Amém. Rogai por nós, Santa Mãe de Deus, para que sejamos dignos das promessas de Cristo. Oremos. Infundi, Senhor, como vos pedimos, a vossa graça em nossas almas, para que nós, que pela anunciação do anjo, vimos ao conhecimento da encarnação de Jesus Cristo, vosso Filho, por sua paixão e morte, sejamos conduzidos à glória da ressurreição, pelo mesmo Cristo, Senhor nosso. Amém.
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1: Boa noite, Nordeste. Hoje é segunda-feira, 24 de agosto de 2026. Estamos iniciando mais um Frente a Frente pela Rede Nordeste de Rádio. São mais de 40 emissoras ligando o Nordeste do litoral ao sertão. A cabeça de rede é a Rádio Folha, 96.7 FM, aqui no Recife, sonoplastia de Aldi Júnior. Quem gosta de política fica aqui com a gente até às 19 horas.
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1: Você, caro ouvinte, teve ontem paciência para assistir o debate, primeiro debate dos presidenciáveis na Band, uma emissora que tem tradição em debates no país. Eu acho que, como eu, você não teve saco, me desculpe a expressão vulgar, mas o que a gente pode dizer daquilo que foi assistido ontem na Band? Eu concordo com minha amiga Cristina Serra, que foi da Globo lá de Brasília, que ela escreveu dizendo que foi um espetáculo midiático, grotesco, esse debate da TV Band, com esses três candidatos a presidente, que não tem o que dizer para o eleitor, a não ser repetir mentiras e ofensas contra o presidente Lula. Presidente Lula, na visão de Cristina Serra, foi injuriado e caluniado diversas vezes. E isso foi tratado pelo jornalismo, entre aspas, da Band, como a coisa mais natural do mundo. O candidato fascistoide e histriônico, isso aqui eu concordo plenamente com ela, um moleque, a bem da verdade, ele é moleque mesmo, entrou no palco livre para fazer cortes para a internet, dizendo as maiores barbaridades, inclusive com fraldas, o tal do Renan Santos, que não tem nível nenhum esse rapaz. Esses debates televisivos, na visão da Cristina Serra, já tiveram seu tempo. Foram muito úteis nas primeiras eleições, após a retomada da democracia. Hoje em dia, perderam totalmente a razão de ser. Repetem uma fórmula falida e nada acrescentam ao eleitor. Lula fez muitíssimo bem em não comparecer a esse circo midiático de péssimo gosto. Cristina Serra botou para torar. E eu acrescento ainda mais o seguinte: os debates em televisão, eles precisam terem novas regras. Da forma que estão fazendo debate hoje no Brasil, eles não atraem a atenção do telespectador. Eles não provocam interesse daquele eleitor que não conhece os candidatos e precisam de um debate desse para ter uma noção em quem votar para presidente da República. Do nível que foi ontem, que assistimos, que aquilo não é debate, isso piora mais a visão desses presidenciáveis para o eleitorado. Eles vão ali mais para ficarem conhecidos, porque ninguém sabe quem é esse Renan Santos. Ninguém sabe. Ele quer ser uma espécie de Pablo Marçal mais moderno, mas Pablo Marçal, diferente dele, é um homem público extremamente inteligente, que soube fazer provocações e levantar um debate interessante para atingir o público dele em São Paulo, quando foi candidato a prefeito de São Paulo. Não se saiu bem, é verdade, porque exagerou da conta. Mas comparar a inteligência dele, a sensibilidade dele e a perspicácia dele com esse Renan Santos, pelo amor de Deus, é incomparável. Esse Renan é o resto do resto. É um esgoto da política brasileira, esse Renan. Não merece as menores atenção. Chegou lá, minha gente, para o debate da Band com fraldas. Isso não é postura de homem público. Isso não é postura de candidato. É postura de quem aparecer, quer falar para um público que está longe da política e que acha que ainda se encanta com esse canto errôneo, com essas aparências de que a palmatória do mundo que vem dar lições para os políticos que estão aí. A TV Band é uma emissora que tem tradição em fazer grandes debates no Brasil. Eu assisti lá atrás grandes debates de Brizola com Lula, próprio Colo, né, Mário Covas, tanta gente boa que participou de debates que ficaram na história do Brasil. E a Band, com 40 anos de história fazendo esses debates, pelo menos deveria ter um critério. Se Lula não confirmou, se Flávio Bolsonaro também não confirmou, não poderia abrir um teatro daquilo, porque aquilo se viu apenas para um teatro, para esses candidatos que querem aparecer, que não tem discurso e que a única retórica que tem é de agredir os que realmente têm bons percentuais na pesquisa e que pode se traduzir e ser escolhido pelo eleitorado brasileiro como novo presidente do país. E não um Renan desse, que é um esgoto, volto a dizer, o esgoto da política brasileira. Ele...

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1: Os postulantes ao governo de Pernambuco aceleraram o ritmo das campanhas nesse final de semana, com agendas públicas no Recife e no interior. Entre caminhadas e lançamento de comitês, os candidatos reforçam suas alianças e disputam nas ruas o voto do eleitorado pernambucano. A governadora e candidata à reeleição, Raquel Lira, visitou o município de Camaragibe, acompanhada do prefeito do município, Diego Cabral, e também participou de um ato no litoral norte. No domingo, a agenda incluiu uma caminhada e panfletaço nas ruas do Córrego do Baleiro, no bairro de Nova Descoberta. Raquel foi acompanhada pelos candidatos ao Senado, Eduardo da Fonte, Turgadelha. O centro de Ribeirão foi a primeira agenda de João Campos no sábado, em uma caminhada pela feira com panfletagem adesivaço ao lado de lideranças. No sábado à noite, João Campos participou do lançamento de duas candidaturas proporcionais à Federação Brasil da Esperança. O candidato do PSOL cumpriu agendas de campanha no sábado, todas à tarde. A partir de amanhã, o Globo, Valor e a Rádio CBN farão sabatinas com os candidatos à presidência em 2026, com transmissão ao vivo no rádio, nos sites dos jornais e no YouTube. As entrevistas estão previstas para começar às 10h30 e terão 1h30 de duração. A primeira sabatina será com Romeu Zema. Em seguida, na quarta, o entrevistado será Ronaldo Caiado. Na quinta-feira, será a vez de Renan Santos e Augusto Cury. Participará na sexta, sempre no mesmo horário. Mesmo sem comparecer ao primeiro confronto entre os presidenciáveis nas eleições de 2026, o presidente Lula se tornou o principal alvo dos ataques de Ronaldo Caiado, Augusto Cury e Renan Santos, no debate deste domingo promovido pela Band e Estadão em parceria com a TV Cultura, Gazeta e a Jovem Pan. Flávio Bolsonaro, que faltou por receio de se tornar o foco de críticas dos adversários, ficou relegado a segundo plano, sendo mais lembrado no último bloco por causa de suas ligações com o banqueiro Daniel Vorcaro e o filme Dark House, sobre o ex-presidente Jair Bolsonaro. Uma pesquisa do Instituto Datafolha aponta que 50% dos eleitores entrevistados creem haver possibilidade de outras nações realizar interferência nas eleições do Brasil. O levantamento diz que 43% não acreditam nessa possibilidade. Entre os que veem possível intromissão na disputa eleitoral, 32% dizem que isso é um problema e 18% que não. Não responderam, não souberam responder, 8%. A governadora Raquel Lira ganhou um reforço importante em um dos municípios mais estratégicos de Pernambuco. O prefeito de Pojuca, Carlos Santana, recebeu a governadora em sua casa neste domingo para um almoço e sinalizou apoio à sua reeleição. Mesmo afiliado a um partido que integra a base da Frente Popular, Santana deve reunir vereadores nesta segunda para consolidar o movimento e registrar a foto ao lado da governadora. E Pojuca tem peso econômico e político relevante no estado, especialmente pela presença de Suape e de Porto de Galinhas. Com a adesão de Carlos Santana, Raquel fortalece sua presença dos dois lados da política local e amplia sua base em uma cidade estratégica para a disputa. Uma pesquisa da Datafolha divulgada neste sábado mostra como está a disputa pela presidência da República em Pernambuco. O levantamento foi encomendado pela Globo e pelo jornal Folha de São Paulo e é o primeiro divulgado pelo Instituto após o início das campanhas. De acordo com a pesquisa da Datafolha, Lula tem 56% das intenções de voto, Flávio Bolsonaro 24%, Ronaldo Caiado, Renan Santos 2%, Romeu Zema 1% e o escritor Augusto Cury 1%.
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2: E muita gente estava com saudade dele, ele está chegando. Boa noite, José Nivaldo Júnior.
3: Boa noite, Magno. Boa noite aos queridíssimos ouvintes do Frente a Frente. Com saudades estou eu.
2: Zé Nivaldo, aquele da Band de ontem, foi um debate ou foi um picadeiro?
3: Foi um meio debate e um meio picadeiro, e juntando os dois dá uma palhaçada.
2: Então o Lula e o Flávio tiveram razão em não comparecer, né?
3: Sim. E até Zema, veja, o que eu achei mais pitoresco foi a ausência de Zema, entendeu? Porque Zema não tem nada a perder, né? Lula e Flávio iam para ali apanhar, iam para ali ser escrachado pelos outros. levar pancada e não tinham nada a ganhar. Agora Zema não tem nada a perder. E ele não foi para o debate. Podia ter aproveitado para ir, para dizer que era isso, era aquilo. Lula e Flávio, eu entendo. Os outros candidatos tentaram tirar proveito de nada. Aquele, é Pablo Marçal o nome dele, é?
2: Renan Santos.
3: É Pablo Marçal. Renan, é pronto, é aquele Renan Santos.
2: Ele quer ser um Pablo Marçal, só que ele não tem a inteligência do Pablo Marçal.
3: É o clone mal clonado.
2: No meu editorial aqui, eu chamei ele de esgoto da política.
3: A gente tem que baixar o cacete. Ficou ruim pra Band, Mário. Eu achei, sinceramente. Ficou ruim pra Band. Porque a Band fez os maiores debates da história desse país. Os mais brilhantes, os de maior repercussão. Um debate de abertura para governo de São Paulo, para a prefeitura de São Paulo, para a presidência da República. Primeiro grande debate para a presidência da República. E fez o primeiro debate do nada para a presidente da República. A Band, naquele debate, desmanchou a história dela. Botou a história para nada. Porque depois de um debate daquele, nunca mais um debate na Band vai ter credibilidade. Nunca mais ninguém vai tratar um debate da Band sem ser um debate da Band. Sinceramente, eu, se fosse alguma coisa da Band, quando o Lula confirmou que não ia, quando o Flávio confirmou que não ia, suspendi o debate. Cancelava o debate. Porque ficou feio para a emissora. Também. Os candidatos que faltaram não perderam nada. E os que foram só perderam. Ninguém ganhou nada ali. A não ser algum espaço em entrevista. Eu não creio, pela minha avaliação, Magno Martins, nenhum candidato ganhou o debate. Apenas quem não foi pode tirar algum proveito.
2: É isso mesmo, meu caro Zé Nivaldo. Obrigado pela participação. Um grande abraço.
3: Abraço, Magno. Levantando a bandeira da informação, da verdade, da coragem. Abraço pelo seu aniversário ontem.
2: Muito obrigado, amigo do peito.
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5: Muito bem, hoje quem chega com a gente é José Américo. Boa noite, Américo.
6: Boa noite, Magno. Boa noite, ouvintes. Peço desculpa que hoje eu tô um pouco afônico.
5: Isso é tu fazer campanha aí pelo norte do país, né, Américo?
6: Mais ou menos isso.
5: Américo, você assistiu o debate ontem da Band, aliás, aqui nem foi debate, aqui não pode ser considerado um debate, né?
6: Olha só, o tipo de coisa, você marcar debate hoje em dia em rede nacional, sem um regulamento que obrigue quem assinar comparecer, vira esse tipo de espetáculo desagradável que a gente viu ontem, né? Porque, de certa forma, o critério que eles usam para selecionar os participantes tem uma lógica, mas a lógica deles, da emissora. Mas se você for ver o argumento utilizado pelo presidente Luiz Inácio Lula da Silva, candidato à reeleição, para não comparecer, a justificativa dele também tem a sua lógica, porque ele diz, olha, se você vai colocar figuras que estão à margem da disputa principal em percentuais, e você não vai colocar outros, fica estranho. Então, por exemplo, por que não colocar o cara do PCR, o cara lá a outra candidata também? Quer dizer, não interessa para a emissora, porque fica um debate num formato super monótono. Várias pessoas, quanto mais pessoas, mais o debate fica monótono. Então, eles querem fazer uma fórmula que agrade ao marketing da emissora e que os participantes se submetam àquelas regras. Então, ocorre isso, não interessa para o presidente ir para lá, porque ele é candidato à reeleição, para ser emparedado pelos adversários, e aí ele busca essa justificativa para não ir. O Flávio Bolsonaro, da mesma forma, para ele só interessava a presença do Lula lá para ele contrapor, para ele também se apoiar nos outros adversários, contrapor a Lula, e as pancadas que porventura ele viria a receber também seriam diluídas entre ele e Lula. E aí os dois, as duas principais estrelas da eleição não participando, a gente viu aquele vexame, aquele debate desagradável, enfadonho, e que de contribuição para o processo político não teve nenhum. Foi uma pena, porque nós temos uma tradição muito grande desse debate, e esse debate tem na história uma importância, você sabe disso, nós que somos profissionais da área, acompanhamos durante muitos anos esse debate da Band, sempre foi um debate que marcou o início das campanhas, tem um valor para a sociedade, tinha, né, pelo menos um valor para a sociedade, porque você ali colocava em primeira mão o que seriam as pautas da eleição do momento. E nesse caso não cumpriu o papel, foi realmente um vexame.
5: Eu, na condição de Lula e do próprio Flávio, e até do Zema também, eu acho que eles acertaram em não ter participado, porque participar de um debate com aquele Renan é o fim da picada, porque eu nunca vi um cara tão aloprado, tão fora da realidade, tão agressivo feito aquele Renan, viu?
6: Ele é a redição do Paulo Marçal, entendeu? Ele não passa de um...
5: Ele, ô Américo, ele Sim. quer ser um Pablo Marçal, né? O Pablo Sim. Marçal, pelo menos, era um cara inteligente, né? Pablo Marçal é inteligentíssimo, né?
6: Isso é de fato. O Paulo Marçal, ninguém, a gente pode falar qualquer coisa dele, mas não pode questionar a inteligência dele. Ele, de fato, é um cara muito hábil, muito inteligente, perspicaz, e falta ao Renan essa desenvoltura e essa capacidade de conseguir pegar o que ele pretende falar e expressar de forma clara. Aí fica essa bagunça, fica essa coisa. O Caiado também é uma pessoa que tem dificuldade, digamos assim, em alguns pontos. E aí fica aquela coisa que a gente viu, que não foi nada agradável. Só quem profissionalmente precisa assistir é que assiste, ou então os filiados mais próximos dos candidatos.
5: Eu vi, inclusive, avaliações de vários analistas nacionais, inclusive o Bernardo Melo Franco, lá do Globo, que ele disse que esse Renan Santos exibiu lá duas fraldas com o nome de Lula e Flávio. Eu não assisti o debate todo, mas isso não é nível de candidato, você é com fralda lá, né, Américo?
6: Então, esse tipo de candidato é candidato que participa para dali tirar o que a gente chama cortes para as redes sociais. Então, eles vão ali para produzir conteúdos para a rede social. Então, o que interessa ali para ele é justamente aquela parte onde ele apresenta a fralda, aquilo que a equipe já está instruída para tirar dali aquele material e transformar numa peça de internet. Que aí ele dá a conotação que ele quiser. Então, tem mais isso, as armadilhas que hoje a rede social proporciona na narrativa política, para você ficar utilizando determinados conteúdos desdobrados, ou digamos assim, replicados na rede social com outra narrativa, com outra interpretação. Isso é realmente uma parte deletéria que nós temos hoje na comunicação, que não contribui para nada. Hoje muito mais vale os cortes do que o programa todo. Então as pessoas não assistem mais nada, as pessoas não leem mais nada, as pessoas se prendem às informações de 5, 10 segundos no máximo. Isso é lamentável, porque está cada vez mais a informação sendo consumida de maneira superficial. Isso é a verdade.
5: O único que poderia ter saído melhor é Ronaldo Caiado, porque já é um político muito experiente, mas se limitou a ficar fazendo um rosário de elogios, se derramando em coisas que realmente ele tem muita coisa para mostrar em Goiás, mas ele poderia ter ampliado mais da visão dele nacional, né?
6: Tá ficando muito chulo a comparação com Goiás, apenas com Goiás, sem apresentar o que pode ser replicado para o resto do Brasil. Eu acho que falta ele apresentar algumas propostas simbólicas, porque um candidato à presidência da República, ele tem que ter alguns pontos específicos para discursar, mas esses pontos tem que ter alguma ancoragem, que a gente chama. Então, se você fala da segurança, você tem que dizer o mínimo que você vai fazer na segurança de inovação. Ficar com falas genéricas, com falas que criticam mais do que propõem, é uma coisa que tem seu prazo de validade numa campanha. E para você ficar fora da polarização, você tem que apresentar alguma coisa diferente. O Caiado, sinceramente, eu duvido muito do crescimento dele, apesar de que o horário eleitoral, a depender de como ele se apresente no horário eleitoral, porque aí já são as peças já produzidas, direcionadas. Se ele permitir que o marketing trabalhe alguma coisa nesse sentido, eu acho que ele pode até crescer na casa aí de mais 3 ou 4 pontos dobrar o que percentual que ele aparece hoje. Mas ele, realmente eu não aposto num crescimento significativo de Caiado, não.
5: É isso aí, meu caro Zé Américo. Obrigado pela participação. Um grande abraço.
6: Eu que agradeço, Magno. Grande abraço, ouvintes. Até a próxima.
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5: As notícias do Poder e do Congresso com Carlos Nascimento. Boa noite, Nascimento.
3: Boa noite, Magno Martins. Estamos direto de Brasília, Frente a Frente.
5: Mais uma semana esvaziada em Brasília ou tem pauta?
3: Bom, tem a pauta e quarta-feira deveremos ter a indicação, a apresentação de dois relatores para matérias importantes. Para os adversários de Lula, proposta eleitoreira. A escala 6x1, a redução da jornada de trabalho de 44 para 40 horas. O relator será Omar Aziz, do Amazonas, será o relator na CCJ desta matéria. Outro relator indicado pelo presidente Davi Alcolumbre é a segurança pública, a PEC da segurança pública. O relator será Rogério Carvalho, do PT do Sergipe. Essa matéria está em discussão no Congresso, reduz a jornada de trabalho, ou melhor, estabelece a segurança pública, o combate ao crime organizado e o combate às facções. E cria também o Ministério da Segurança Pública, o relator será o Rogério Carvalho.
5: É, finalmente, né? Parece que agora vai andar, né?
3: Exatamente. Uma discussão polêmica, essa matéria foi aprovada por 472 votos na Câmara Federal e estava parada na Comissão de Constituição, Justiça e Cidadania, esperando a indicação do relator. O Davi Alcolumbre encaminhou à CCJ e o presidente pautou para discussão já na quarta-feira e apresentando o relator.
5: É, que o país está vivendo aí um caos nessa questão da segurança, né?
3: É lamentável. O roubo de celular é número um em todos os lugares do Brasil. Você vê a capital federal, o setor comercial sul, a 5 quilômetros da Praça dos Três Poderes, é um antro de moradores de rua. E o cidadão não pode sair de um hotel, tem que ter muito cuidado, não pode transitar ali pelo setor comercial sul, que é assaltado, eles andam com estilete, faca, usando droga. São Paulo é o caos. Mas acho que todas as capitais têm essa situação de moradores de rua. E a violência espalhada, quebra vidro de carro. Você passou por isso, Magno Martins, em São Paulo. Quebraram o vidro, graças a Deus você está bem.
5: É verdade. Lá em São Paulo é chamada gangue do celular. Eles arrombam o teu vidro de trás para puxar o teu celular.
3: É, e o que tem dentro, leva a bolsa, leva tudo. Eu tenho duas filhas, eu aviso sempre. Olha, não deixa nada no banco de trás do carro, não deixa bolsa, não deixa celular, não deixa carregador. A Asa Norte em Brasília, Taguatinga, o centro de Taguatinga é intransitável, só tem moradores de rua. E eles criaram esses restaurantes comunitários, eles vão lá, pegam um pouquinho a comida, a marmita é R$1, só que eles acabam vendendo a marmita, vai comprar droga e se tiver algum pertence no carro, quebra o vidro, você é assaltado no meio da rua, tá uma barbaridade essa situação. E esse ministério que será criado será exclusivo da segurança pública e combate ao crime organizado.
5: O que é que estão dizendo aí sobre Lula e Flávio Bolsonaro não terem comparecido ao debate da Band ontem? Estão dizendo que eles acertaram ou erraram?
3: A maioria acha que erraram, porque o Brasil precisa de sair desse debate do blá blá blá das redes sociais, sair do blá blá blá da internet. Falar de mobilidade, falar de segurança pública, o tema que a gente está falando, você passou por essa situação triste, graças a Deus está com saúde, falar da ciência e tecnologia, falar da educação, temas principais, geração de emprego e renda, como está a dívida pública, a nossa economia, a taxa de juros, ninguém fala desse tema. E Pablo Marçal, que teve mais uma vez o registro impugnado, criticou, Flávio Bolsonaro foi muito criticado, Zema criticou, Caiado fez críticas e a Bandeirantes, que tem mais de 40 anos em tradição de debate, foi um debate pífio, aquele debate de ontem na TV Bandeirantes.
5: Pois é, eu estava comentando aqui com o Américo, com o Ronaldo Caiado, que é dos três ali o mais experiente, poderia ter roubado a cena e não saiu bem, né?
3: Deixou aquele rapaz lá, o Renan Santos, ficar mostrando coisas que não soma nada na situação real que o país vive. Fazendo críticas, não apresenta uma proposta para área de educação, para segurança. É um blá blá blá das redes sociais. Esse MBL já participou de outras eleições. Ele incorporou ao Partido Trabalhista Brasileiro do José Carlos Martinez e do Roberto Jefferson. Eles falam aqui nos corredores de Brasília que é 13, 14 menos 1, é 13. E não vai somar nada. Só esse. Eles não crescem na pesquisa, Magno Martins. As últimas pesquisas apontam aí em alguns cenários, Flávio na frente, Lula na frente, mas sempre Lula e a família Bolsonaro. Os outros não crescem na pesquisa. Lamentável, o brasileiro está sem opção para presidente da República em 2026.
5: Tem campanha de rua aí em Brasília ou a coisa está muito fria ainda?
3: Não, tem campanha de rua. Gilmar Mendes sinalizou que vai votar até o dia 14. A questão da ficha limpa. José Roberto Arruda cresceu nas pesquisas e quem cresceu muito, você falava a semana passada do Leandro Graz, ele já aparece com 18 pontos, Telina Leão com 30 e José Roberto Arruda com 30. É um equilíbrio, um empate técnico entre Telina Leão e José Roberto Arruda e fica aí essa insegurança jurídica. Essa liminar vai garantir a candidatura de José Roberto Arruda ou ele vai ser impugnado? E outros poderão ser como o Garotinho, Eduardo Cunha e tantos outros nomes, Delanhol, tudo tem processo, a justiça está analisando no Tribunal Superior Eleitoral. Vamos aguardar, mas está muito morno ainda, viu, Magno Martins?
5: Tem um pernambucano aí em Brasília que foi governador, foi senador, Cristóvão Buarque, ele tem chance de voltar para a Câmara dos Deputados?
3: Lidera as pesquisas, né? Nessa pesquisa para deputado federal, o cabeça chinfrada, como fala minha filha, o torcedor do Timbu coroado, torcedor do Náutico, ex-governador, ex-senador, ex-ministro, Cristóvão Buarque. É o terceiro colocado. O primeiro é o Fred Linhares, radialista. Em segundo, vem o outro, que é sergipano, é nordestino, o ex-governador Rodrigo Hollenberg, Júlio César, ex-secretário da Igreja Universal, ex-secretário de Esportes, liderando. E engraçado, todo mundo falava na liderança da Michelle Bolsonaro para o Senado, quem lidera é a campeã olímpica, a Leila do vôlei, está liderando para o Senado Federal, mas esses nomes tradicionais da política, eles vão aparecer bem no cenário de 2026, Magno Martins. E o Cristóvão está bem colocado, pode ser deputado federal.
5: Muito bem, obrigado pelas informações de Brasília, um grande abraço, Nascimento.
3: Grande abraço a todos.
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5: Boa noite, meu caro João Batista.
6: Boa noite, Magno. Boa noite, ouvintes do Frente a Frente.
5: Ô, João, eu vi uma recomendação do Ministério Público aqui de Pernambuco para mudar as redes sociais de prefeituras e órgãos públicos aqui em Pernambuco. Só não entendi bem essa recomendação. Dá para você decifrar aqui para os nossos ouvintes?
6: Bem, Magno, a recomendação, ela tem um poder aí de modificar a forma das divulgações das prefeituras e das câmaras municipais, de todos os órgãos públicos. É que o Ministério Público recomendou à Prefeitura de Bonito, aqui em Pernambuco, lá no caso a Secretaria de Turismo, que se abstenha de bloquear, banir, restringir, ocultar ou excluir comentários e perfis de cidadãos motivados por críticas, divergência de opinião ou cobranças relacionadas aos atos de gestão pública. Sabe aquela programação da festa? Você chega lá, a prefeitura vai, coloca a programação da festa e um determinado cidadão vai lá e critica, diz que a banda não presta, que já teve festa melhor e... Bom, o Ministério Público diz que isso é um direito de crítica, que a página é pública e que você banir, excluir ou bloquear esse tipo de comentário é uma censura velada e que, como esses sites são públicos, custeados com recurso público, a prefeitura em tese não poderia bloquear. Nem também bloquear, sabe aquele cidadão

0: recomendando, se a rede social for pública, não pode. Então isso muda um pouco a forma de divulgação dos atos da gestão pública em Pernambuco, que se pode se espalhar aí pelos outros estados do Nordeste e do país, até porque o Ministério Público, Magno, ele age em conjunto. Quando um pensa de uma forma, é porque eles já receberam orientação, eles têm treinamentos, orientações comuns.
1: É, agora como é que se dará o controle disso? Quem é que vai fiscalizar? Quem é que vai receber essa informação de que determinado comentário na rede social foi tirado, foi censurado? Esse controle vai partir de quem?
0: Veja bem, no caso lá de Bonito, eu imagino que determinado cidadão esteja fazendo críticas costumadas lá no Instagram da prefeitura, e a prefeitura foi e bloqueou ou o comentário ou o próprio usuário. E aí a pessoa procurou o Ministério Público, que fez essa recomendação. É assim que deve acontecer nas outras cidades. Quem se sentir prejudicado, procura o Ministério Público, faz uma denúncia através da ouvidoria, e aí o Ministério Público certamente vai agir do mesmo jeito, recomendando àquela prefeitura que não faça assim. O Ministério Público disse que pode sim ser bloqueado algum comentário ou alguma crítica na rede social da prefeitura se, por exemplo, fosse tratado de uma conduta que constituir aí uma conduta criminosa, por exemplo, discurso de ódio, incentivo ao suicídio, incentivo a cometimento de crimes. Então, o que já é proibido nas redes sociais em geral, né? Então, o Ministério Público diz que a crítica por si só não pode ser bloqueada. O cidadão ir lá e dizer que está faltando, que está faltando, não vê bloqueio, né? Ou que a obra está mal feita, ou que a obra poderia ser de outra forma. Então, o comentário aí, a recomendação do Ministério Público é dessa forma. Cada vez mais, quem trabalha com redes sociais de prefeitura tem que se adaptar e também tem que estar de olho na legislação, tem que estar de olho aí, ter a participação da assessoria jurídica da prefeitura, a orientação da assessoria jurídica da prefeitura, para evitar que você esteja ali querendo, por exemplo, atuar politicamente com recurso público e queira evitar um desgaste aí para o prefeito ou para os secretários, mas na verdade esteja fazendo aí, como o Ministério Público entende, uma censura prévia, né? Ou uma censura velada, como assim se referiu o promotor lá de Bonito. Então, Magno, é cuidado, orientação da assessoria jurídica na condução dessas redes sociais. A gente já comentou aqui atrás que o Ministério Público também está de olho que as redes sociais do prefeito são diferentes das redes sociais da prefeitura. A do prefeito não pode ser bancada com recursos e com a mesma equipe da prefeitura, e a da prefeitura, que é bancada com recurso público, tem que seguir essas regras da publicidade pública institucional em geral.
1: Mas muitas vezes, ou da maioria das vezes, o prefeito tem razão, viu, João Batista? Porque eles baixam demais o nível, agridem demais, palavras chulas, impertinentes, muitas vezes vai até pro campo da agressão pessoal. Eu acho que a maioria aí das vezes, como essas questões políticas no interior são muito radicalizadas, acabam descambando para isso, você não acha, não?
0: É, Magno, mas aí, veja só, nos casos comprovados de discurso de ódio, né, incitação à violência, prática de ilícito penal ou linguagem manifestamente chula ou obscena, aí sim, pode bloquear, pode... Agora, quem está operando lá a rede social da prefeitura tem que se precaver, tem que bloquear ou apagar, excluir o comentário, mas guarda a prova de que aquele comentário era um discurso de ódio, era uma manifestação chula, era uma expressão chula, ou um palavrão, ou uma prática de ilícito penal ou de uma linguagem obscena. Então, guarda, que se alguém reclamar, mas quem reclamar disso, de que está sendo, digamos assim, censurado, geralmente não vai ser quem pratica qualquer tipo dessas linguagens que o Ministério Público autoriza que sejam bloqueadas, ou até mesmo excluído o perfil, porque o perfil que faz isso geralmente é um perfil fake ou mesmo alguém escondido. A crítica é que não pode ser banida, né? Você discordar do tipo de atração, você prefere uma atração mais cultural e comenta lá, isso é uma crítica que o cidadão tem direito de fazer. Agora, o cidadão esculhambar com o prefeito, esculhambar com o cantor, né, usar palavras obscenas, não. Isso poderá continuar sendo excluído. O que o Ministério Público não quer é que a crítica, né, que seja colocada da maneira correta, seja excluída, ou até quem faz a crítica também seja excluído ou bloqueado nos perfis públicos de Pernambuco. É isso.
1: É isso aí, meu caro João Batista, obrigado pela participação, um grande abraço.
0: Forte abraço, Magno, forte abraço aos nossos ouvintes do Frente a Frente. Uma boa semana a todos.
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1: Bom, minha gente, neste programa de hoje, eu queria agradecer a todas as mensagens que recebi ontem pela passagem do meu aniversário. Mensagens de leitores do blog, de ouvintes do Frente a Frente, de amigos, familiares em geral. Eu queria compartilhar também a crônica que eu fiz ontem no meu blog sobre a importância de um aniversário, que ela diz o seguinte: viro neste domingo abençoado de 23 de agosto mais uma página do calendário da vida. Feliz, bem-humorado, manifestando no cotidiano um sentimento muito mais arraigado do amor. Amor que não acaba nunca, que emana da família, meus filhos, irmãos, minha amada Naila, que mudou o transcurso do meu rio de vida. Tesouros que caíram do céu, como cai uma chuva, para molhar a terra sedenta no mundo de vidas secas do Pajeú, de onde parti, e fazê-la renascer num passe de mágica. Levo a vida sonhando. Quem não sonha, não vive. Tem até pesadelos, se necessário for, mas sonhe. Sonhe como Cora Coralina sonhou. Recria tua vida sempre, sempre. Remove pedras e planta roseiras e faz doces. Recomece. Cora viveu a vida na sua plenitude. Fez poemas dos sonhos materializados que nos enebriam. Acende a luz da nossa caminhada. Uma deusa na poesia e na forma romântica de encarar a vida. Quando o pessimismo insiste em bater a minha porta, corro na minha estante, abro João Cabral de Melo Neto para um transplante de energia. E não há melhor resposta que o espetáculo da vida. Vê-la desfilar seu fio, que também se chama vida. Vê a fábrica que ela mesma teimosamente se fabrica. Vê-la brotar como há pouco em nova vida explodida. João Cabral de Melo Neto enxergou no Rio Capibaribe um cão sem plumas, uma das obras-primas da literatura brasileira. O homem que fez do Capibaribe um belo poema, embora sofrido e com suas chagas sociais, também me inspira para levar a vida como eu gosto e me sinto feliz. Escrevendo. Escrever é estar no extremo de si mesmo. Veja que lição do mestre de outro grande clássico: Morte e Vida Severina. Já quando falo em bom humor, me reporto ao mestre Rui Barbosa. A forma mais simples de superar os problemas. Li no seu livro Oração aos Moços. que traz conselhos aos jovens, formando-os em direito. Aos que acham serem vencidos pelo pessimismo, que se abracem com Carlos Drummond de Andrade. O sentido da vida é buscar qualquer sentido. Na vida, aprendi com o grande e saudoso Mário Quintana que o segredo é não cuidar das borboletas, e sim do jardim, para que elas venham até você. Li numa crônica do jornalista, poeta e cronista Caio Fernando Abreu que a vida, apesar de bruta, é meio mágica. Dá sempre para tirar um coelho da cartola. O poetinha Vinícius de Moraes dizia que a vida é a arte do encontro, embora haja tanto desencontro pela vida. Em mais um aniversário, faço essa crônica de cara alegre e feliz, segundo Machado de Assis. Quem faz anos tem a cara alegre. Feliz aquele que faz aniversário e ainda tem alguém que se importa em lembrar. Eu lembro de tanta gente que não gosta de aniversário. Meu pai era um deles, morreu aos 100 anos. Fiz a festa dos seus 90 anos contrariando ele. Foi uma contrariedade que repetiria em qualquer celebração da vida dele. Como papai, e aos que não gostam de celebrar o passado dos tempos, recomendo Ariano Suassuna, outra feliz e acertada referência literária que tenho orgulho de exibir. A tarefa de viver é dura, mas fascinante. É preciso saber viver, diz o refrão da música dos Titãs. No meu aniversário, eu só quero hoje o que Tim Maia cantou em Não Quero Dinheiro, Só Quero Amar. De jeito maneira, não quero dinheiro, quero amar sincero. Isto é o que eu espero. Grito ao mundo inteiro: não quero dinheiro, eu só quero amar.

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1: Fui buscar a mensagem que está no livro de Atos, capítulo 17, versículo 32. Uns escarnecem, outros creem. E como ouviram falar da ressurreição dos mortos, uns escarneciam e outros diziam: acerca disso te ouviremos outra vez.
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1: Boa noite, Nordeste, e até amanhã. Obrigado pela audiência. Amanhã tem o nosso Frente a Frente normal, porque o podcast direto de Brasília será na quarta-feira com o ministro da Fazenda, Dario Durican.
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2: 8 horas.
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1: 8:23.
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4: E agora, gente, vamos ouvir mais um depoimento de quem toma Samba Caetana Carmel. João Sebastião Rodrigues, diga aí, seu João.
5: Eu tomava remédio pra pressão, eu tomava remédio pra azia, direto. Aí agora, de hoje por diante, eu não tomo mais nada disso. A minha caminhada, eu fazia caminhada. A caminhada era o passinho pequeno. Hoje eu faço um passo rasgado, passo bom. Graças

0: Graças a Deus, o samba Caetano da Carmel conta porque eu sei, não é porque eu vejo falar, não. É, eu tenho um problema assim, que eu tomava o forgo um pouco, assim, ficava com o ar curto. Hoje eu tenho o meu ar tudo normal. Eu vou fazer uma caminhada, eu subi uma rampa, ficava meio cansado. Hoje eu subo tranquilo, não tem mais nada de cansado, viu?
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